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0: Olá, gauchada do Brasil, olá, fãs e amigos dos serranos. Que ótimo que já estou com vocês, recebendo seu carinho, sua atenção e audiência. Sejam bem-vindos a mais um Encontro com os Serranos. Hoje, mais uma vez, vou surpreendê-los, pois programei uma ótima seleção musical com uma grande diversidade de músicas, de estilos e de intérpretes para compor esse programa especial, o qual denomino Acervo Musical. 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
0: E para começarmos a parte musical desta edição especial do nosso encontro, anuncio em seguida as músicas. Eu Não Vou Mais Deixar Você Tão Só, na interpretação de Raça Negra, e depois Culpa, com Gustavo Lima, e encerrando o bloco, Galderiada, com o grupo Carqueja. Vai lá, Ganso!

0: Rodamos para vocês com Raça Negra, obra composta por Antônio Marcos, Eu Não Vou Mais Deixar Você Tão Só. Depois com Gustavo Lima, do Christian Luz, a obra Culpa, e do André Coelho, com o grupo Carqueja, rodamos Galderiada. Pequena pausa e logo voltaremos com mais músicas aqui no acervo musical de hoje, uma faceta do nosso programa Encontro com os Serranos. Até já, meus ouvintes.
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4: De volta à agradável companhia de todos vocês, queridos ouvintes, com o programa Encontro com os Serranos. 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
0: 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Regressando com o programa Encontro com Serranos, é o acervo musical. Rodaremos agora Para Mudar a Minha Vida e A Ferro e Fogo, na interpretação do grupo Traia Véia. Obra composta por César Augusto, Carlos Roberto Piassoli, ainda Valéria Leão, João Vitor, Vinícius Leão. Em seguida, rodaremos Última Lembrança, composta por Luiz Menezes, na interpretação do querido e saudoso colega e amigo Leopoldo Racier, um grande cantor, um grande intérprete da nossa música nativista. E encerrando o bloco, rodaremos O Beijo do Adeus, na interpretação de João Moreno e Mariano, também com a participação de Durval e Aladim. Obra composta por Darcy Rossi e José Marciano. Vai lá, Ganso!
2: Sejam todos bem-vindos ao Traia Acústico.

0: Obrigado, gente!
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0: rodamos para vocês com traia véia para mudar a vida e a ferro e fogo. Depois com Leopoldo Racier, última lembrança, e encerrando o bloco, o beijo do adeus com João Moreno e Mariano, com a participação de Durval e Aladim. Pequeno intervalo e logo teremos a sequência do programa.
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0: Regressando com o nosso encontro, a agradabilíssima companhia dos nossos fãs e amigos, por essa que é a sua rádio favorita, sua rádio do coração. 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

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Meus amigos, de volta com o nosso acervo musical, uma faceta diferente do nosso encontro com os serranos, trago agora mais três músicas escolhidas a dedo para todos vocês. Amor de Mis Amores, com Francis Goya, composta por Ángel Cabral. Depois, Yesterday, no saxofone Rufus, obra composta por Paul McCartney. E, encerrando o bloco, a clássica milonga argentina Silhueta Porteña, na interpretação de Fernando Serrano e sua orquestra, composta por Nicolás Luiz Cúcaro, Juan Ventura Cúcaro, Orlando Danielo e Ernesto Noli. Vai lá, Ganso!

rodamos para vocês Amor de Mis Amores, com Francis Goya. Depois Yesterday, com saxofone Rufus. E ainda Silhueta Portenha, com Fernando Serrano e sua orquestra. Pequeno intervalo e logo a sequência do programa.

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0: De volta com o nosso encontro sob o prestígio da companhia de todos os nossos queridos ouvintes. 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
0: Regressando com o nosso encontro com os serranos, hoje o acervo musical, rodaremos essa clássica obra, Prisioneiro, na interpretação de Felipe e Falcão, composição do Ronaldo Carandina e do Vicente Dias da Costa. Em seguida, a clássica Love Story, na interpretação de Caravelle Orquestra, composta por Francis Lai, música tema do grande filme do mesmo nome, Love Story. E em seguida os serranos tocam uma das músicas mais bonitas que nós já gravamos, que conta uma história muito bonita, que é Abraço Eterno, quando aquele gaiteirinho pequeno abraça sua gaita. Os versos são de Dionísio Costa e a música de Rico Basqueira, de saudosa memória, esse grande gaiteiro lá da Serra do Rio Grande. Vai lá, Ganso!

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0: rodamos para vocês com Felipe Falcão, Prisioneiro, depois com a Orquestra Caravelle, Love Story e Abraço Eterno com Os Serranos. Pequeno intervalo e daqui a pouquinho mais, logo, logo, mais música para vocês. Até já!
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0: programa Encontro com Serranos volta à audiência de todos que nos prestigiam com essa amável sintonia. 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
0: Caros amigos, gente boa que nos acompanha, mais música aqui no nosso acervo musical de hoje. José Mendes interpreta dele Mensagem de Saudade. Depois, os Monarcas, de João Alberto Preto e João Agenir dos Santos, cantam Tirando a Cisma. E o Xiru Missioneiro, do Doné Teixeira, canta Bugio Roncador. Vai lá, Ganso!

0: Rodamos para vocês com José Mendes, Mensagem de Saudade. Com os Monarcas, Tirando a Cisma. E com o Xiru Missioneiro, Bugio Roncador. Breve pausa e logo mais música aqui no Acervo Musical. Até já, meus ouvintes.
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0: voltando à agradável companhia dos nossos fãs e amigos com o programa Encontro com os Serranos. 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
0: Regressamos com o nosso Encontro com os Serranos, trazendo mais música a todos vocês que nos acompanham, por esta que é a sua rádio favorita. Agora, uma obra instrumental do nosso mais recente DVD, Os Serranos nos Galpões das Estâncias. No Costado do Bugio, obra de minha autoria, Edson Dutra, na interpretação dos Serranos. Depois, Chiru Missioneiro interpreta Domador do Rio Grande, composição dele e do Luiz Neiro. Depois desse autêntico shot com esse bravo e talentoso colega Chiru Missioneiro, vamos concluir a parte musical do nosso acervo com esse clássico da nossa música gaúcha. O Tropeiro, com os irmãos Bertucci, Oneide Adelar, em sua gravação original, com o som lá dos anos 50. Vai lá, Ganso!

0: Gil, com Chiru Missioneiro, domador do Rio Grande, e com os irmãos Bertucci, o tropeiro. Meus queridos e prezados ouvintes, estamos por concluir mais essa edição do nosso Encontro de Cultura, de Civismo, Encontro de Arte, o Encontro com os Serranos, que hoje, de modo excepcional, somente focalizou músicas de diversos estilos e com diversos intérpretes, mesclando-os, perfazendo assim o nosso acervo musical. Sei que não iremos agradar a todos os gostos pela variedade das músicas, dos intérpretes e dos estilos, mas agradando a maioria dos ouvintes já me basta. E, pelo que tenho consciência, a maioria gosta, porque muitos elogiam essa faceta bem diferente que o programa tem proporcionado a todos vocês que nos acompanham. Então fica aqui expressa a minha gratidão a todos aqueles que nos acompanharam, que gostaram, e aos que não gostaram, eu peço evidentemente as minhas desculpas. 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
0: 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Caros ouvintes, por derradeiro, agradeço ao colega Ganso, competente técnico de áudio, e fundamentalmente minha reverência e agradecimento a Deus, nosso grande arquiteto do universo, que sempre nos tem abençoado, e que ele os abençoe também. E até a próxima semana. Até lá, gauchada do Rio Grande, do Brasil e do mundo.
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1: Esse novo som é pra você que gosta de alegria, que gosta de swing, que gosta de muita festa. Vamos ver? Segura aí.

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Oi, tudo bem? Já tô chegando na segunda hora. Bom dia, lindona! E aí, amigão, você tá bem, né? Obrigado pelo carinho, muito prazer. Sou o Joel Cabral e a partir de agora, a segunda mais animada tá começando. Ó, desejo pra você uma ótima semana, que você consiga muitas e muitas ações, que você possa progredir nesta semana. A gente já tá torcendo por você, tá? Essa será a sua melhor semana da sua vida! Bora começar nossa festa? Chega pertinho do rádio, vem que tem! Os primeiros, Rio Negro e Solimões. Fui! Bom dia!

0: sua madrugada, Jorge, Matheus, Henrique, Juliano, chorei, é modão. Antes, Murilo Rufi, Saudade Estranha. O Guilherme, o Santiago, as modas que eu fiz pra você. E Rio Negro e Solimões, fui. Continua aqui, ó. 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

madrugada com você, César Menotti, Fabiano, que regravação, hein? Os corações não são iguais. Antes de Paulo e Paulino chorar de soluçar. E ainda Maurício e Eduardo, solteiro no mundo. Daqui a pouquinho a gente já volta. Lá vem Léo Magalhães, vai ter Felipe Araújo, o Bruno e o

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0: Bruno e Marrone chegando. Valorizar a presença, o agora. Porque aí não tem fantasma da saudade, né? Ninguém vai embora.
2: Depois

madrugada, Gustavo Mioto, voltando pra mim. Antes teve Guilherme, Benuto e Banda, eu duvido. João Pedro e Cristiano com Amor Verdadeiro e Bruno e Marrone, Fantasma da Saudade. Vem cá junto na segundona. Ó, ó.

madrugada boa, Leandro e Romário e Ícaro e o Gilmar, corações egoístas. Antes, Léo Magalhães, eu amo você. E PPA com Diego e Vitor Hugo, Carmé de Chocolate. O intervalo é rápido, hein? Pra mais uma hora do madrugada, você continua com a gente, né? Então se prepare, você vai cantar com Wesley Safadão, Jorge Matheus e Marília Mendes.

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6: Já voltamos aqui, ó!
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6: Jorge Mateus e um encontro inesquecível com a Marília Mendonça. Me ame mais! Bom dia!

madrugada com você, Paula Fernandes com Israel e Rodolfo, tá tudo bem? Antes, Rio Negro e Solimões e Country Pitch apaixona muita gente. Wesley Safadão com Teus Olhos e ainda Jorge Matheus e Marília Mendonça. Me ame mais. Bom dia, continua na segunda.

madrugada, Matheus e Cauã e Lauana Prado admita. Antes, João Bosco e Vinícius bloqueia eu. E ainda João Lucas Freitas com Kleber e Cauã preso ao seu beijo. Daqui a pouquinho a gente já volta. É rápido demais o intervalo, hein? Ó, você vai cantar com Jade e Jadson. Com

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Entra na Castela com Simone Mendes, não vai ter nunca. Teve antes PPA com Diego e Vitor Hugo Carmé de Chocolate, Hugo e Guilherme com Metade de Mim e o Zezé de Camargo, Abraça-me. Continua aqui na Segundona.

fechando essa hora do madrugada, Luan Santana, Ambiente Errado. Antes, Jade e Jadson, o mais lindo dos casais. E Ed Brito e Samuel, Romance Rosa. Já, já, na próxima hora, vai se preparando. Você vai cantar com Murilo Rufi, com a Maiara e a Maraísa. Até com Maiara e Maraísa, hein?

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Obrigado pelo carinho, prazer é todo meu. Sou o Joel Cabral. Sim, tá começando mais uma hora aqui no Madrugada. Ó, continua participando no arroba Joel Cabral Voz no meu Instagram. Eu gosto demais da sua participação, viu? Muita gente passando por lá. O João Gabriel tá ouvindo a gente. Fala, João, tudo bem, rapaz? Tá ouvindo a gente pela internet. Quem mais? A Karina, a Keila, a Jordana, todo mundo passando no arroba Joel Cabral Voz. Só tá faltando você, tá? Passa lá, me manda mensagem dizendo de onde você tá me ouvindo? Arroba Joel Cabral Voz, é assim que você me encontra no Instagram. Bora começar essa hora? Vem junto! Madrugada com você. Maiara e Maraísa chegando, você nunca vai saber.

0: você no Madrugada, César e Paulinho e Bruno e Marrone, cancela essa data. É moda. Antes, Emílio e Eduardo, Barulho da Buzina. Você ouviu Luan Pereira com Gustavo Mioto, Moletom e Maiara e Maraíza. Você nunca vai saber. Continua aqui comigo? É? Opa! 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

madrugada, Júnior Marques, Ilusão de Amor. Antes teve Fernanda e Sorocaba, Deixa Eu Amar Você. E ainda Maurício e Eduardo, Solteira no Mundo. Continua após o intervalo, hein? Se prepare, você vai cantar, ó, com Lucas Luco, com Amado Batista e Jorge. Vai ter Eduardo.

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0: Eduardo Costa tá chegando. Ah, que versão, hein? Te quero! Bom dia!

madrugada, inesquecível Marília Mendonça, hackearam-me. Antes, Rio Negro e Solimões com Country Beat, apaixona muita gente. Matheus e Cauã com Bom Sinal e ainda Eduardo Costa, Te Quero. Continua aqui, boa semana.

sua segundona fechando essa hora, Tiãozinho e Alessandro com De Paulo e Paulino, que quarteto, hein? Grande regravação, Amor de Trem. Você ouviu antes Amado Batista com Jorge, Meu Ex-Amor, e ainda Os Bonifácios com a Thaíra e Alexandre. Deus me deu esse lugar. Já, já lá vem após o intervalo. Ana Castela, vai ter Daniel com César, Menotti, Fabiano. Vai ter até Escândalo do Amor por aqui, ó. No Edson Hudson. Aqui.

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tudo bem, né? Tá começando mais uma hora aqui no Madrugada com você em primeiro lugar. Você tá bem, né? Tá trabalhando? Você tá em casa de boa, descansando? Você tá viajando, é? Poxa, obrigado pela carona!

0: Que legal quando você participa com a gente lá no arroba Joel Cabral Voz. Muita gente passando lá, me mandando mensagem, dizendo de onde tá me ouvindo. Eu gosto de saber disso e conhecer um pouco melhor você, tá? Vai lá, arroba Joel Cabral Voz. Esse é o meu Instagram e eu tô te esperando lá, tá bom? Pode mandar mensagem, fica à vontade. Bora começar essa hora? Vem junto, ó! Madrugada com você. Henrique e o Juliano chegando com essa lição, chá de casa nova. Escuta essa história.
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Diego e Vitor Hugo e Maiara e Maraísa. Pega esse conselho bom e aplica. Antes, você ouviu Rio Negro e Solimões com Emílio e Eduardo sonhando com você. Edson Hudson com Escândalo de Amor. E Henrique e Juliano, Chá de Casa Nova. Vem cá junto.

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1: Boa, tocando Daniel e César Menotti, Fabiano, fim de semana. Antes, Leandro e Romário, Ícaro e o Gilmar, Corações Egoístas. E Ana Castela, Nosso Quadro, já já tem mais, vai se preparando. Lá vem João Neto e Frederico, você vai cantar com a

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5: Luan Santana chegando. Ah, você é ilha na vida de alguém, você sabe, né?

madrugada, Lauana Prado, se amo, não sei que versão. Antes, João Pedro e Cristiano acordou namorando. Janaína com Marco e Mário, sexto sentido.

madrugada, tocando Kleber e Cauã, Mil Adjetivos. Antes, os Bonifácios com a Thaíra e Alexandre. Deus me deu esse lugar. E ainda, João Neto e Frederico, Minha Herança. Obrigado por estar aqui com a gente. Vai começar aquela hora que você gosta, aquela viagem muito especial ali nos anos 90. Aqueles modões que você está acostumado a chorar aí, tá? Já vem após o intervalo. Segura aí. É VaptVupt. Até já. 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

0: Bom dia, tudo bem, lindona? Ô, amigão, tudo beleza mesmo, é? A última hora do Madrugada tá começando. Já sabe que nessa hora, anos 90, 2000, muita saudade. E você é o meu convidado todo especial, tá bom, amigão? Você também, lindona, vem junto, já é, ó.
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0: A primeira saudade, Alan e Aladim. Liguei pra dizer que te amo, que modão.

Jürgen Ralf, que saudade, 1992, sou eu, que moda ajeitada, hein? Antes, Chico Rei Paraná, Encanto e Magia, teve ainda Bruno e Marrone, Faz de Conta, e abrimos com Alan e Aladim, vem junto, bom dia! Madrugada com você. Versão de Lucas e Luan, Dona dos Meus Sonhos, bom dia! Você, você, você.

95. João Paulo e Daniel, eu me amarrei. Essa é pra dançar, tá? Jean e Giovanni antes, alô! Teve o Lucas e o Luan abrindo a sequência com Dona dos Meus Sonhos. Ó, daqui a pouquinho tem mais saudade após o intervalo. Eu conto com você aqui, tá, lindona? Você também, amigão? Ah, vai ter Zezé e Luciano, René e Ronaldo, Marcelo Aguiar e essa daqui do Guilherme Santiago.

0: 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Mais amor, mais movimento, mais vida.
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0: Sou Madrugada. Bonita demais essa letra, né? Guilherme Santiago, eu nunca te esqueci. Uau! Teve Leandro e Leonardo antes com Amor Dividido, hein? O Felipe e o Falcão conseguindo seus passos. E abrimos com o João Mineiro e Marciano. Vem cá, ó, tem mais saudade.
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0: Marcelo Aguiar, eu te amarei, ó, bem mais. Bom dia.

Zezé de Camargo e Luciano. Voltamos ao ano de 1996. Seus olhos. Antes, René e Ronaldo, Sabor de Café. Abrimos com Marcelo Aguiar, Eu Te Amarei Bem Mais. Oh, obrigado pelo carinho, gostou da saudade, é? Amanhã tem muito mais, logo à meia-noite, fechou? Lindona, um abraço, forte aperto de mão, amigão. Até terça, gente. Tchau.

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4: Fecoagro promove rodada de negócios com as cooperativas filiadas. Aurora Coop amplia frigorífico em Mato Grosso do Sul e eleva abate de suínos em 60%. Essas e outras notícias logo após a nossa mensagem cooperativista.
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4: Alô, amigos gaúchos e catarinenses, eu sou o René Roberto e hoje é segunda-feira, edição de 13 de julho de

0: 26. E essas são as notícias. Sempre procurando oferecer as melhores oportunidades de negócios às cooperativas e seus cooperados, a Fecoagro Santa Catarina realizou na última quarta-feira uma rodada de negócios na sede da Cooperativa Regional Itaipu, em Pinhalzinho. Participaram dessa edição os principais laboratórios e distribuidores de medicamentos veterinários. O objetivo desses encontros é fortalecer o relacionamento com os parceiros e buscar melhores condições de negociação para as cooperativas. Participaram dessa rodada os representantes das cooperativas filiadas, entre elas a Cooperativa Itaipu, a Cooperativa 1, a Copérdia e a Cooper Auri Verde. Foi abordado estratégias para ampliar a parceria com os fornecedores e aprimorar as negociações da central de compras, que está sediada em Palmitos, no oeste de Santa Catarina. E mais uma iniciativa voltada ao sétimo princípio cooperativista, qual seja o de interesse pela comunidade, a Ailus, cooperativa Unilus, é uma das parceiras do Fundo de Impacto para a Justiça Social do Instituto Comunitário da Grande Florianópolis, ICOM. Ação aprovada pelos cooperados na Assembleia Geral neste ano para a utilização do Fundo de Assistência Técnica, Educacional e Social, FATES. O edital deste ano do projeto tem como foco a justiça climática e ambiental, assunto que ganha cada vez mais relevância diante dos desafios para as comunidades. O edital recebeu no total 27 inscrições e 11 foram selecionadas. A Ailus Cooperativa Unilus será responsável por 6 instituições para apoio financeiro e técnico. A participação da Ailus Cooperativa Unilus como parceira reforça a estratégia da cooperativa em direcionar recursos para ações de impacto positivo nas comunidades onde está inserida, cumprindo com o princípio cooperativista de interesse pela comunidade. Estamos presentes em Florianópolis, São José, Palhoça e Biguaçu, e esta iniciativa amplia nossa atuação em ações voltadas ao desenvolvimento social, econômico e ambiental. Destacou Adriana Tomé, coordenadora de gestão de pessoas e relacionamento com o cooperado da Ailus Cooperativa Unilus. Em encontro no final de maio no ICOM, a cooperativa de crédito e outros investidores alinharam as diretrizes para o repasse financeiro e o funcionamento do suporte técnico. Também foram estabelecidas as bases para o trabalho conjunto que será desenvolvido ao longo de 2026, fortalecendo a atuação dessas organizações na região. O fundo é uma estratégia de investimento social privado, participativo, comunitário e local, que estimula a doação e engajamento de pessoas e organizações nas garantias dos direitos e na redução das iniquidades sociais na Grande Florianópolis. Desde que foi criado em 2018, o projeto já apoiou técnica e financeiramente 8 diferentes causas de justiça social. Ao apoiar iniciativas que fortalecem organizações sociais e ampliam sua capacidade de atuação, a Ailus Cooperativa Unilus contribui para a construção de uma região mais resiliente, inclusiva e preparada para enfrentar os desafios sociais e ambientais dos próximos anos. Governo federal quer reduzir a dependência externa do Brasil em fertilizantes de fósforo e potássio de 87,3% para 34,9% até 2050. Os números fazem parte do Plano Nacional de Mineração 2050. O PNM 2050 traça metas para os próximos 25 anos e coloca a produção mineral voltada a fertilizantes como uma das frentes de segurança estratégica do país, tratando a redução da dependência externa como parte de uma agenda de segurança alimentar. A avaliação do governo é que, sem ampliar a produção nacional de insumos minerais usados em fertilizantes, o Brasil seguirá vulnerável em uma cadeia essencial para sustentar a produção de grãos, carnes e alimentos. A estratégia combina a expansão da produção mineral, pesquisa geológica, desenvolvimento de projetos, infraestrutura e maior previsibilidade regulatória. Entre as metas do plano está elevar os investimentos em pesquisa mineral de 1,5 bilhão para 2,7 bilhões de reais por ano, etapa considerada central para identificar novas reservas, ampliar o conhecimento geológico e viabilizar projetos de fosfato, potássio e outros minerais da cadeia de fertilizantes. O governo também quer reduzir o tempo médio de análise de processos minerários de 1.563 dias para 780 dias. Outra frente é fortalecer a agregação de valor no setor mineral, ampliando a participação da transformação mineral no PIB do setor de 51,5% para 65% até 2050. No caso dos fertilizantes, isso significa avançar não só na extração mineral, mas também nas etapas industriais, que transformam recursos minerais em produtos usados diretamente pelo agronegócio. E a seguir, depois da nossa mensagem cooperativista, nossa última notícia. A Aurora Coop de Santa Catarina amplia frigorífico no Mato Grosso do Sul e eleva abate de suínos em 60%. Aguardei.
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1: 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E agora atenção para a última notícia. A Aurora Coop inaugurou a ampliação do frigorífico Aurora São Gabriel do Oeste em Mato Grosso do Sul, num investimento de R$350 milhões, elevando em 60% a capacidade de abate da unidade de 3,2 mil para 5 mil suínos por dia e consolida a planta como uma das principais estruturas industriais de processamento de carne suína do centro-oeste brasileiro. O evento reuniu dirigentes da cooperativa, autoridades estaduais e municipais, lideranças do cooperativismo, produtores rurais, fornecedores, colaboradores e representantes da imprensa. A ampliação ocorre no ano em que o frigorífico completa 3 décadas de operação. A unidade, considerada a principal estrutura da Aurora Coop para abate e processamento de suínos no Centro-Oeste, passa a combinar aumento de escala, maior automação industrial e expansão da produção de itens de maior valor agregado. O presidente da Aurora Coop, empresário e cooperativista Neivor Canton, afirmou que o investimento amplia a oferta de produtos processados para o mercado interno e fortalece a presença da cooperativa no exterior. A planta está habilitada para exportar cortes e miúdos suínos para mercados como Vietnã, Uruguai, Singapura, Paraguai, Moldávia, Hong Kong e Emirados Árabes, além de países da lista geral. Segundo o Neivor Canton, a diversificação do portfólio é decisiva para a competitividade da cooperativa. A estratégia inclui produtos cozidos, defumados, frescais, presuntaria, hambúrgueres e cortes in natura, com foco em valor agregado, eficiência produtiva e aproveitamento industrial. Ele afirmou: investir em produção, tecnologia e inovação é uma forma de gerar valor para produtores cooperados, colaboradores, clientes e consumidores. O crescimento da Aurora Coop sempre esteve ligado ao desenvolvimento das comunidades onde estamos presentes, finalizou Neivor Canton. Com a nova estrutura, a receita operacional bruta do frigorífico deve crescer R$733 milhões e alcançar R$2.399 milhões ao ano. A expansão representa aumento de 45% na receita da unidade e deve acrescentar R$237,5 milhões ao movimento econômico do centro-norte do estado do Mato Grosso do Sul. O projeto catarinense também amplia o quadro de empregos diretos. A unidade que contava com 2.650 colaboradores, passará a reunir cerca de 3.700 postos de trabalho. A maior parte das 1.050 novas vagas será preenchida com trabalhadores de São Gabriel do Oeste e municípios vizinhos. Durante a solenidade, o presidente Neivor Canton recebeu o título de Cidadão Sul-Mato-Grossense, a maior honraria do estado. A homenagem foi concedida pela Assembleia Legislativa do Estado do Mato Grosso do Sul, por meio do projeto de resolução aprovado em 2025 e proposto pelo deputado estadual Júnior Mock, em reconhecimento a contribuição do presidente da Aurora Coop ao desenvolvimento econômico e social do estado do Mato Grosso do Sul. Ao justificar a homenagem, Júnior Mock destacou a trajetória de Neivor Canton à frente de uma das maiores cooperativas de alimentos do país e a influência da Aurora Coop na expansão da agroindústria sul-mato-grossense. Ele ressaltou: esse título simboliza a gratidão do estado sul-mato-grossense a quem acreditou no nosso potencial. A distinção ocorreu no ano em que o Mato Grosso do Sul celebra 49 anos. Para a Aurora Coop, a homenagem também marca o vínculo construído com São Gabriel do Oeste e com a cadeia produtiva local desde a instalação da unidade. 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
3: Quem busca qualificação profissional ou pretende aumentar a renda no meio rural tem uma boa oportunidade em Pinheiro Preto. Estão abertas as inscrições para um curso gratuito de processamento de carne de frango. Iniciativa que reúne o Serviço Nacional de Aprendizagem Rural, o Senar Santa Catarina, o Sindicato Sindicato Rural e a Prefeitura do município. A capacitação é voltada principalmente para produtores rurais, mas também pode atender pessoas interessadas em aprender técnicas de aproveitamento da carne de frango para consumo próprio ou comercialização. Durante as aulas, os participantes terão orientações de higiene, manipulação dos alimentos,

0: equipamentos, preparo de corte, elaboração de produtos derivados e armazenamento correto, sempre seguindo as boas práticas exigidas pela legislação sanitária. Além do aprendizado técnico, o curso apresenta alternativas para agregar valor à produção, permitindo que pequenas propriedades ampliem as possibilidades de geração de renda por meio da agroindustrialização. Em Santa Catarina, a avicultura é uma das atividades mais importantes do agronegócio. Iniciativas como essa contribuem para fortalecer a agricultura familiar e estimular o empreendedorismo no campo. As vagas são limitadas e as inscrições já estão abertas. Os interessados devem procurar a Prefeitura de Pinheiro Preto ou os organizadores do curso para obter informações sobre datas, horários e a documentação necessária para participar. Acesse portal rbv.com.br e acompanhe todas as informações. Da redação, Araceli Tomasi.
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6:05, 6:05, bom dia, estamos chegando aqui da Videira com mais um programa, nosso Alvorada Sertaneja, manhã de segunda-feira, 13 de julho de 2026, 6 graus de temperatura, estamos aí a partir de agora com o melhor da música para você, até as 8 horas de Martins aqui na sua companhia, na nossa Rádio Videira 88.5 FM com você aí em todo lugar, hein? Hoje é dia do engenheiro sanitarista, né? E também dia internacional do rock, estamos na lua minguante, meu povo. 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Bom dia a todo esse povão, gente boa, que a partir de agora fica ligado com a gente, curtindo aqui a nossa programação, nosso Alvorada Sertaneja. Uma ótima semana, minha gente!

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6 horas com 22 minutos, 6h22. Bom dia pra você. Bora, bora, meu povo. Semana começando, gente. Mandar um bom dia pro meu amigo Pirola, né, Pirola? Como é que tá aí já cedo na rodagem, curtindo a programação da videira? Nosso amigo Pirola lá da Total Esporte da Caveste aí na sintonia. Já cedo rodando aí, já temos entrega pra fazer, né, pelo cedo. Vamos que a semana tá começando então, né, gente? Vamos nessa, 6 horas e 22 minutos.

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6: Seguimos com o nosso programa. Bom dia pra você que tá aí na sintonia curtindo aqui a nossa Rádio Videira, né? Isso. Ô, meu amigo, deixa eu mandar um abraço pro meu amigo aí, o Ademar, né, Ademar? Tá aniversário hoje aí, fera. Grande abraço, Ademar Paz Maurício. É isso, homem aí, não era os fracos, né? O Ademar é motorista ali da saúde, né? É, tá aniversário hoje, que eu vi o menino da aldeia aí. Daqui a um pouquinho vou trazer a moda. Grande abraço, companheiro velho. 58 aí, companheiro. Rapaz, parabéns, felicidade, paz, saúde e muitos anos de vida, nosso amigo, o Ademar Maurício. É isso, grande abraço aí. É, também sempre ligado com a gente. Tá aniversário fera hoje aí, tá bom? É, deixa eu mandar também um alô aqui lá pra o meu amigo Trombeta, né, Trombeta? Lá do Santo Antônio aí, tá ligado com a gente. É, ele tá mandando especial aí música pra esposa Dilce, né? É, foi outro aniversário da Dilce, então parabéns aí, felicidade. Muitos anos de vida, paz, saúde aí, né? Acredito eu, foi ontem, né, Trombeta? É, pra Dilce, então o pessoal lá do Santo Antônio, ligado com a gente, curtindo a programação da Videira. Parabéns, felicidades aí, tá bom? Vamos trazer já na sequência aqui a Chiquita dos Farrapos. Abraço lá pro Trombeta e pro aniversariante de Adilson, então, né? Que teve ontem de aniversário, que é a esposa lá do Santo Antônio aí, tá bom? É, 6h34, a gente vai seguindo aí com o nosso programa, falando pra vocês aqui do Empório Quero Mais, hein? 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Chiquita, na sequência, os Farrapos, bom dia.

0: 6h43. Vamos seguindo aí com o nosso programa. Bom dia pra você que tá aí na sintonia, curtindo aqui a nossa Rádio Videira. Aquele abraço a todo esse povão, gente boa aí, né? É, que tá sempre ligado com a gente cedo, tomando seu chimarrão, tomando seu café da manhã, se preparando pra mais um dia delido, né, gente? Muito obrigado pela companhia de todos aí, tá bom? É, o nosso programa aqui vai, lembrando que dia domingo, próximo domingo, dia 19, vamos estar aí lá no Passo da Felicidade, em Tangará, na grande festa em homenagem ao colono motorista, programa de domingo ao vivo, transmissão da missa, né, gente? E também você, amigão, que tem aí sua máquina agrícola, seu trator aí, pode participar lá da carreata lá, né? Isso, da carreata lá, com bênção das máquinas agrícolas e tratores, lá no Passo da Felicidade, então, tá bom? Já vai conversando com o pessoal aí, domingo, se bandear cedo lá pro Passo da Felicidade aí, né? A partir aí das 9 horas começa lá a carreata, a procissão lá, né? Com as máquinas agrícolas, tratores, máquinas agrícolas, enfim, caminhões aí, pra receber a benção, então, lá no Passo da Felicidade, em Tangará, estaremos ao vivo aí com o programa de domingo.
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2: 6h48, bom dia para você que está na sintonia. Vamos trazer agora o Leandro Puchowski falando para a gente aí, como é que inicia a semana aí, como é que vai ser a semana aí para a nossa região aqui, Leandro Puchowski.
3: Semana começa, pessoal, sobre influência de uma massa de ar mais frio e seco, que acaba garantindo a presença do sol nessa segunda-feira por todas as áreas aqui do meio oeste. O dia começa frio, começa com temperaturas baixas e mesmo durante a tarde, pessoal, isso vai continuar acontecendo, porque os termômetros noturno da tarde ficam ali na faixa de uns 10 graus e olha, não passa muito disso. Entre nuvens é que as aberturas de sol acontecem. Bom, pessoal, claro, né, durante a madrugada, o amanhecer de terça vai fazer bastante frio, tem condições de formação de geada aqui para nós. Deve começar a terça-feira próxima de zero grau, algumas cidades e a maioria até positivo, acima de zero grau, um ou outro ponto, mais área de baixada que pode ter uma temperatura um pouquinho negativa, mas vai ser exceção. Um dia bonito, uma terça-feira de sol, tempo mais aberto, poucas nuvens e temperatura da tarde, aí já ficando um pouquinho melhor, 14 graus, porque essa é a tendência, tá? Olha só, as temperaturas elas vão ao longo das tardes subindo, a gente deve ter sol e poucas nuvens na quarta com 18 graus, mas não acho muito surpreendente não, tá? Porque a segunda parte da semana vai ter até aquecimento aqui pra nós. Abraço pra todos, informações do tempo da Puchowski, Meteorologia.
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6:51. Bom dia pra você. Vamos seguindo aí com o nosso programa aí, abraçando os amigos da sintonia, né? Curtindo aqui a nossa Rádio Videira. Manhã de segunda-feira, gente, vamos se mexendo aí, porque o relógio não para. Chegou a hora, temos que ir pra lida aí, né? É isso aí, né? Então vamos que são agora 6:52. 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

0: 7h53, quero mandar aqui um bom dia para os amigos aí de Santa Lúcia, né, gente? Ontem tivemos por lá aí na comunidade de Santa Lúcia, em Videira, programa Domingo ao Vivo, né? Que baita festa, hein, gente? Que baita festa aí, né? Começou já na quinta, né? Começou no dia 2, na verdade, aí, né? Quinta teve o Trido, no sábado teve aí a apresentação de gaiteiros aí, tradicional gata, bastante gente compareceu, mas ontem, vou falar uma coisa para você, né, pai? Quanta gente lá em Santa Lúcia aí, né? Então, pessoal, aí lá de Santa Lúcia, aí, nome do nosso amigo alemão, aí do Marcelo Perazoli, do Gaspar, o Ivo, né, nome de diretoria, agradecem a todos os que colaboraram, que trabalharam, porque o povo trabalhou ontem, rapaz, é barbaridade, né, começando aí o pessoal aí da cozinha, da churrasqueira, pessoal do bar, pessoal lá do cavalinho, né, isso, pessoal do futebol, né, o estacionamento aí, o Perazoli, a Dete lá, se viraram nos 30 ontem, rapaz, pra ajeitar o povo, um aqui, outro ali, e aquela, né, aquele fervo, né? Mas tava lá a equipe do Celção aí organizando o trânsito aí, que não foi fácil aí, né? Mas o pessoal aí pediu, ó, tipo, fala pro povo amanhã lá, que se alguém aí de repente, né, o pessoal não conseguiu atender todo mundo da melhor forma possível, mas o povo se esforçou, tentou pelo menos, porque tinha muita gente, né, povo? Muita gente compareceu na festa Santa Lúcia, a gente fica feliz e contente, porque quando faz uma festa, o povo colabora, aí o povo comparece, né, porque a gente sabe do trabalho enorme que é organizar uma festa daquele tamanho, né, isso, e de repente se o pessoal aí, ó, fala, tipo, se faltou alguma coisa aí, alguém ficou, de repente, né, faltou isso, faltou aquilo, de repente não consegui o lugar pra sentar e tal, aquela coisa toda, né, mas pra festa de dezembro o pessoal vai dar mais uma caprichada aí, né, vai ficar melhor ainda do que foi ontem, né, meu amigo, rapaz, mas que festança, mas tá de parabéns aí toda a equipe aí, né, o pessoal de diretoria, a todos que trabalharam, né, o pessoal se esforçou bastante para que todo mundo pudesse ser bem atendido. Churrasco tava especial da primeira, né, aquela maionese, então, barbaridade, salada, né, gente, eita, ou a tarde também, quem foi só à tarde aí, casa cheia, né, gente, o pessoal falou, tipo, o salão ficou pequeno, gente, mas não tem muito o que fazer, né, gente, não tem muito o que fazer, casa cheia, casa lotada, gente para todo lado aí, né, e vamos dançando do jeito que dá, né, mas um baita do matinezão também lá ontem atrás aí com o grupo A3 lá, né, ontem à tarde, é um baita de um fanangaço também aí, casa lotada, cheia, né? Então, em nome da diretoria da Capela de Santa Lúcia, o pessoal agradece a todos os colaboradores, patrocinadores, e é claro, você que foi na festa aí, valeu? Parabéns aí pela festança lá em Santa Lúcia, ontem tivemos por lá o programa de domingo ao vivo aí, o pessoal da liturgia, os cantos, missa, desde quinta-feira, os trido, né? Tava tudo muito bonito, muito bem organizado, então tá todo mundo de parabéns lá na festa de Santa Lúcia aí, tá bom? Vamos trazer o música antes da oração, tem... Amigo Crespo, né, Crespo? Como é que tá aí? Grande abraço, companheiro Crespo aí do transporte aí, né? Do transporte aí, tá sempre ligado com a gente e ele tá mandando um abraço pra todo o pessoal aí, tava lá na festa ontem também. Quer ouvir o João Chagazeito? Tá aí na sequência, companheiro.
1: Ave sonora, eu vou embora.
0: Vai pra todos os motoristas aí, né?
1: Eu

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2: Bom dia, meus irmãos e irmãs. É segunda-feira. E nós vamos despertar hoje e durante toda essa semana invocando Nossa Senhora do Carmo, cuja festa celebramos nesta semana. Por isso, onde quer que você esteja, peça à mãe que o filho atende. Em nome do Pai, do Filho, do Espírito Santo. Amém. Obrigado, Senhor, por ter nos dado Nossa Senhora como intercessora e mãe. Nossa Senhora, que exaltamos com o título de Nossa Senhora do Carmo, que deixastes o santo escapulário como sinal do vosso amor e proteção. Nossa Senhora, sois reconhecida como assistência na vida e consoladora amável na hora da morte. Nossa Senhora do Carmo, Mãe do Santo Escapulário, eu, como vosso filho e devoto, pronto a vos servir, disposto a vos amar, nesta manhã, me coloco em oração e faço o meu pedido. Nossa Senhora do Carmo,

0: nestas primeiras horas do dia. Venho pedir favores, intercessão. Pois sei que nunca se ouviu dizer que alguém necessitado, tendo recorrido a vós, tenha ficado desamparado. Com confiança filial, Mãe do Escapulário, intercedei junto ao vosso Filho Jesus Cristo, por mim, por aqueles por quem devo rezar sempre e por aqueles que se confiam às minhas orações. Nossa Senhora do Carmo, no início desta manhã peço, sede-nos propícia e rogai por nós a Deus, para que sejamos dignos das promessas de Cristo. E como teu Filho nos ensinou, nosso Senhor Jesus Cristo, chamamos Deus de Pai e apresentamos as nossas necessidades nesta manhã. Pai nosso, que estais no céu, santificado seja o vosso nome, venha a nós o vosso reino. Seja feita a vossa vontade, assim na terra como no céu. O pão nosso de cada dia nos dai hoje. Perdoai-nos das nossas ofensas, assim como nós perdoamos a quem nos tem ofendido. E não nos deixeis cair em tentação, mas livrai-nos do mal. Amém. Dai-nos a graça, Senhor, de um dia abençoado. Amém.
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2: A Três Marias Agronegócios, Dorival Carlos Borga e família, deseja a você um dia abençoado, sob a proteção do Deus Todo-Poderoso, nosso Pai e Salvador. Que a graça divina esteja presente em cada momento do seu dia, trazendo força para os desafios, paz para o coração e luz para os seus caminhos. Que Nossa Senhora, Mãe de Jesus, cubra você e sua família com seu manto de amor e interceda por suas necessidades. Que Deus o abençoe. Amém.
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Pessoal, lembrando mais uma vez que domingo vamos estar lá no Passo da Felicidade, lá em Tegará, na Fátima, lá, né? Isso, na Senhora de Fátima, acompanhando a grande festa em homenagem ao colono motorista aí, né? Então, já lembrando o pessoal que quer participar lá, né, gente, da carreata aí, lá com os máquinas agrícolas, tratores, né, pode chegar por lá, a partir das 9 horas aí começa, o pessoal vai chegar mais cedo aí, né, o pessoal chega cedo aí, para participar também da tradicional aí procissão lá dos carros aí, máquinas agrícolas, caminhões, tratores, enfim. Então você que quer participar aí, gente, fica à vontade aí, fica à vontade para participar lá no Passo Felicidade aí, né, no próximo dia 19 aí, já estão todos convidados para participar, então, da procissão aí, da carreata, lá que começa o desfile de bênçãos e máquinas e caminhões às 9h30, né, 9h30,

Vai até a capela ali, né? Depois recebe a benção, enfim. E às 10h30 teremos aí a missa, então. 12 horas almoço com churrasco de gato, né? Porco, galinha assada, maionese, pão diversos aí. 13h30 jogos de diversões. E às 14h30 início do matinê lá com o perfil gaúcho, né? Então, sintam-se todos à vontade aí para participar dessa grande festa lá no Passo Felicidade, a 44ª tradicional festa do Colônia Motorista. E estaremos aí mais uma vez. Mais um ano aí com o programa de domingo ao vivo, contando os detalhes, transmitindo a missa direto da Capela do Passo Felicidade em Tangará. Valeu, um abraço para todos os amigos lá e sintam-se todos convidados. Se você quiser participar da carreata aí, né, com o seu trator, sua máquina agrícola, com o seu caminhão, o seu carro, enfim, fica à vontade, estão todos convidados aí, tá bom? 7h14, vamos seguindo aí com o nosso programa. O Tequinho tá ligado com a gente, né, Tequinho? Curtindo a programação da nossa rádio dele, que ouvir a música Fogão de Lenha, e oferece para toda a família, os amigos aí de Videira e toda a região. Valeu, um grande abraço pro Tequinho lá em Balneário Camboriú, ligado com a gente, curtindo a nossa Rádio Videira. 7h14, tem promoção de inverno na Itália Modas, peças selecionadas com descontos de 50% à vista e 40% a prazo. 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Pessoal, um abração para todos os amigos que a gente encontrou outro lá em Santa Lúcia, muita gente aí, né, povo? Então a gente fica aí agradecido aí pela presença de todos, mais uma vez, falei aqui antes da festa, a grande festa Santa Lúcia ontem aí, a gente encontra muitos amigos lá na festa, conhecido, te escuto lá na comunidade e tal, ou te mando um abraço para nós lá e tal, e assim por diante, né? Então, não tem como a gente lembrar de todos aqui, né, ou marcar o nome de todo mundo na hora lá, né, gente? Mas, quero mandar um abraço em geral, né, para todos os amigos aí das comunidades que estavam por lá ontem, né? Muita gente aí, então um abraço a todos aí que se encontramos em Santa Lúcia ontem aí, muita gente que compareceu na festa aí, mais uma vez, a gente aí parabeniza, né? Cuidado de Santa Lúcia pela baita festa aí, festa aí enorme, muita gente compareceu na festa ontem, né? Lá em Santa Lúcia aí, sabe que é onde tem bastante movimentação de pessoas, né? Sempre dá uma fila aqui, outra ali, um tumultozinho aqui, outro ali, né? Mas devagarinho aí o pessoal Santa Lúcia foram ajeitando todo mundo aí, acredito que todo mundo comeu um churrasco velho patrão, claro que teve o pessoal que ficou um pouquinho mais, teve que esperar um pouco mais, né, que chegou mais perto do meio-dia aí, então muita gente antes do meio-dia ali já reservou a sua carne e tal, o pessoal que chegou por antes aí demorou um pouquinho mais sair o churrasco, mas acredito que todo mundo almoçou tranquilamente aí. Então, mais uma vez, em nome da diretoria lá da Capela de Santa Lúcia, pessoal, tipo, fala amanhã pessoal lá, estamos agradecendo de coração a todos aí que compareceu, todos que colaboraram, todos que ajudaram, né. Falei antes aí, o pessoal aí da cozinha, mulherada correram barbaridade aí, churrasco também na churrasqueira, do bar, o pessoal lá do cavalinho, o pessoal da liturgia, da missa, né, o segurança e educação lá que se virou nos 30 aí pra organizar tudo, e assim foi, né, o pessoal do futebol, enfim, todo mundo que trabalhou, todo mundo se ajudou aí, né, os patrocinadores, enfim, tá todo mundo de parabéns lá na festa de Santa Lúcia pela baita festa aí. O pessoal que foi à tarde, muita gente não pôde ir pela manhã, mas à tarde lotou Santa Lúcia aí, né, gente, casa cheia, né, o pessoal se espremeram pra dançar, salão, velho, cheio de barbaridade, hein, né? Eita, o matinezão à tarde lá foi de tirar o chapéu também lá pro Patrício, bastante gente aí. Então, tá todo mundo de parabéns aí pela festa lá de Santa Luciana.

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1: 7h24 e vamos seguindo aí com o nosso programa. Bom dia pra você, na sintonia, curtindo aqui a nossa Rádio Videira, abraçando os amigos aí em toda a região, tá ligado com a gente, obrigado pela companhia, né, gente? Isso, povo gente boa aí, sempre ligado, curtindo a nossa programação. Você que tá aí tomando o seu café da manhã, tomando o seu chimarrão, se preparando pra mais um dia de trilha aí, mais um dia de trabalho, muito obrigado pela companhia. 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A paróquia Santa Isabel de Pomé promove a festa do motorista e do colono dia 19 de julho, com a seguinte programação: 8h30, procissão motorizada com saída da Rio das Antas, passando por Gramado, Salto Rio das Pedras e Rio Preto. 9h, chegada da procissão com bênção dos veículos e entrega das lembranças. 10h, tem missa festiva com bênção aos motoristas, colonos e sementes. 12h, tradicional churrasco 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Participe. 7h27, vamos seguindo com o nosso programa, trazendo para você o melhor da música aqui na Videira, abraçando os amigos aí na sintonia, cedo, tomando um chimarrãozito, tomando o seu café da manhã, se preparando para mais um dia de lida, você que já tá aí trabalhando aí, né, cedo. Então, bom trabalho, meu amigo, bom trabalho aí, ótima semana a todos aí, teremos uma semana aí, segunda aí, a previsão do tempo, mais seca aí, né, mas com friozinho e tal, mas que o pessoal pode sair, né, o pessoal já possa aí, adiantar a lida, né, hoje teremos aí o tempo aí

estável, amanhã sol, né? Na quarta-feira também aí não tem previsão de chuva, nem quinta, nem sexta, então depois dessa chuvarada da semana aí, o pessoal vai conseguir dar uma boa adiantada na obra aí, né? Principalmente o pessoal aí da construção aí, que tá começando a construção aí, meu amigo. Rapaz, chove aí, não tem jeito aí, né? Não tem jeito o pessoal dar uma adiantada na lida aí. Acho que essa semana aí vai o pessoal conseguir, né? Dar uma boa adiantada no serviço. Então vamos lá, gente, que é 7h28, vamos pra lida aí, que tem uma semana cheia pela frente, hein?

0: 7h32.
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6: 7:37. Bom dia pra você. Vamos nessa, meu povo. Vamos nessa, minha gente. Tá na hora, gurizada. Isso mesmo, né? 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

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Bom dia, bom dia, bom dia. É isso aí, é você que tá aí do outro lado do rádio ligado com a gente. 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O nosso programa aqui segue até as 8 horas, Gilmar Tibes, aqui na sua companhia com o melhor da música pra você, né? É, um abraço aí aos amigos dos municípios vizinhos, né? O pessoal ligado com a gente, curtindo a programação da nossa Rádio Videira, né? O pessoal online, você aí no seu carro, indo pro seu trabalho, né, gente? Vamos com calma aí, tranquilo, meu povo. Segunda-feira, a semana está só começando então, né? Então vamos começar a semana aí bem, né? Pedindo aí, agradecendo a Deus por mais um dia que estamos aí, mais uma semana que estamos aí firme e forte pro trabalho e vamos lá, né? Vamos lá, vamos firme aí, vamos tocar aí a semana toda aí, quando a gente vê, a semana passa rapidinho, né, gente? 7h41.

7h44, a gente vai seguindo aí com o nosso programa. Você ouviu a música do Teodoro Sampaio, Casaco Verde. 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Vamos trazer mais moda na sequência. Quem é que canta? A Valsa das Flores, canta o Ari Correia. Bom dia.

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6: 7:53, chegando ao final de mais um programa, oferecimento aqui da Erva Mate Mais Útil, Supermercado Itália, Água Azul, Emporium Quero Mais, Hora Única, Cooperview, Itália Modas, Eder Castelo, Terraplanagem, Artefato e Cimento, Fábrica Tela, Cidade Alta e Loja Bom Preço. A gente vai tirando o time aqui, deixando na sequência o João Luiz, comanda por aqui o Café com Notícias. Eu volto às 5 horas com o nosso programa aí, o Entardecer no Sertão. Até mais, tchau, tchau.

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5: Oito horas e um minuto. Grande abraço, muito bom dia para você que está conosco através da Rádio Videira e pelo YouTube, pelo Facebook. Hoje é segunda-feira, 13 de julho. Estamos chegando na manhã de tempo bom, com 7 graus de temperatura. 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Definidos os semifinalistas da Copa do Mundo 2026. Dois jogos definem nesta semana quem serão os protagonistas da grande final do Campeonato Municipal do Campeonato Mundial de Futebol de Campo. El Niño muito forte pode aumentar risco de eventos extremos em Santa Catarina e projeto amplia vacinação contra a bronquiolite. Essas e outras informações você acompanha a partir de agora.
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5: Uma semana que começa com o tempo bom. Vamos saber com Leandro Puchalski qual é a previsão para este início de semana, segunda-feira. O que que o tempo reserva e também a temperatura?
6: Semana começa, pessoal, sobre influência de uma massa de ar mais frio e seco, que acaba garantindo a presença do sol nessa segunda-feira por todas as áreas aqui do meio oeste. O dia começa frio, começa com temperaturas baixas e mesmo durante a tarde, pessoal, isso vai continuar acontecendo, porque os termômetros noturno da tarde ficam ali na faixa de uns 10 graus e olha, não passa muito disso. Entre nuvens é que as aberturas de sol acontecem. Bom, pessoal, claro, né, durante a madrugada, o amanhecer de terça vai fazer bastante frio, tem condições de formação de geada aqui para nós. Deve começar a terça-feira próxima de 0 grau, algumas cidades e a maioria até positiva, acima de 0 grau. Um ou outro ponto, mais área de baixada que pode ter uma temperatura um pouquinho negativa, mas vai ser exceção. Um dia bonito, uma terça-feira de sol, tempo mais aberto, poucas nuvens e temperatura da tarde, aí já ficando um pouquinho melhor, 14 graus, porque essa é a tendência, tá? Olha só, as temperaturas elas vão ao longo das tardes subindo, a gente deve ter sol e poucas nuvens na quarta com 18 graus, mas não acho muito surpreendente não, tá? Porque a segunda parte da semana vai ter até aquecimento aqui pra nós. Abraço pra todos, informações do tempo, da Puchalski. Meteorologia.
5: 8 horas e 3 minutos. 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E com jogos realizados no sábado, a Inglaterra bateu a Noruega pelo placar de 2-1, a Argentina passou pela Suíça por 3-1, foram definidos os semifinalistas da Copa do Mundo deste ano.

0: ano. Com jogos amanhã, amanhã tem jogo entre a França e a Espanha, o primeiro jogo da semifinal, 16 horas, já na quarta-feira tem Inglaterra e Argentina, também jogo esse às 16 horas. No sábado, dia 18, às 18 horas, vai acontecer o jogo que define o terceiro lugar. E no domingo, no dia 19, às 16 horas, tem a grande final da Copa do Mundo. Portanto, desses dois jogos, França, Espanha, Inglaterra e Argentina, sairão aí os dois grandes finalistas da Copa do Mundo deste ano. O engavetamento envolvendo dois carros e um caminhão mobilizou o Corpo de Bombeiros na tarde de ontem na SC-135 no bairro Santa Lúcia, em Videira. O motorista de um Volkswagen Gol sofreu suspeita de fratura no nariz, recebeu atendimento no local e foi encaminhado ao hospital para avaliação médica. Os condutores de um Volkswagen Polo e de um caminhão Scania foram avaliados, não apresentaram ferimentos, recusando atendimento e encaminhamento ao hospital. Após o atendimento, os bombeiros realizaram a limpeza da pista e garantiram a segurança no local. As causas do acidente não foram divulgadas. El Niño muito forte pode aumentar o risco de eventos extremos em Santa Catarina. A Defesa Civil está reforçando o monitoramento após projeção indicar 81% de chance de o fenômeno atingir uma alta intensidade entre os meses de outubro e dezembro. Vamos ouvir mais detalhes na reportagem de Carol Denardi.
1: Uma nova atualização dos modelos climáticos da Administração Nacional Oceânica e Atmosférica dos Estados Unidos aumentou para 81% a probabilidade de o El Niño atingir intensidade muito forte entre outubro e dezembro. Em Santa Catarina, a Defesa Civil monitora o fenômeno e alerta que esse cenário amplia o risco de eventos extremos, principalmente durante a primavera. A meteorologista da Secretaria de Estado da Proteção e Defesa Civil, Nicole Reis, projeta os impactos dessa previsão.
2: Então, a gente já vem acompanhando, né, há bastante tempo esse cenário do El Niño. Então, o fenômeno ele já vem se estabelecendo agora no mês de julho. Então, a gente teve esse aumento da probabilidade de ser um El Niño mais intenso. Um El Niño mais intenso, que é esse El Niño muito forte, conhecido popularmente como Super El Niño, ele não aumenta, né, necessariamente a intensidade das chuvas em todas as áreas aqui do sul do Brasil. Então, por isso é muito importante monitoramento constante, mas esse fenômeno ele aumenta sim a probabilidade de eventos mais extremos que resultem aí em enxurradas, inundações e deslizamentos também.
1: Nicole Reis explica também como esse cenário pode evoluir nos próximos meses.
2: No período do inverno, a gente já tem uma previsão de chuvas acima da média, mas esse período não costuma ser muito chuvoso aqui no estado, diferente da primavera, que é uma época bastante chuvosa, e então a probabilidade, né, essa indicação dos modelos colocarem um cenário de chuvas acima da média acaba aumentando ainda mais os riscos por conta disso. É uma época que a gente tem muito aquelas chuvas intensas, né, que causam alagamentos e enxurradas, e também por conta do calor a gente começa a ter aquela condição de temporais mais de fim de tarde, que depois se estabelece ainda mais no período do verão.
1: Segundo a Agência Oceânica e Atmosférica dos Estados Unidos, o El Niño pode se tornar um dos mais intensos desde o início dos registros em 1950. Mesmo assim, ainda é cedo para indicar as áreas de maior risco aqui em Santa Catarina. A orientação, então, é acompanhar diariamente as previsões e os alertas da Defesa Civil Estadual. De Florianópolis, da Rede de Notícias Caerte, Carol Denardi.
0: São 8:09. Você acompanha o Café com Notícias na manhã de segunda-feira. Nós vamos a um breve intervalo, já já tem outras informações. Por aqui voltamos em instantes.
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6: 8:11, nós estamos de volta com o Café com Notícias e aqui noticiando ainda, estamos aguardando o resultado mais preciso, mas a informação que nos foi repassada pelo Romualdo João do Alpizol, popular bagaço, é que a sua filha esteve ontem correndo a meia maratona em Balneário Camboriú e acabou conquistando o primeiro lugar. A meia maratona é 5 quilômetros, corrida a pé, foi realizada em comemoração aos 72 anos de Balneário Camboriú e ela obteve o primeiro lugar com 10 segundos de diferença para o segundo colocado. Importante, né? Para Videira, sempre levando o nome de Videira nas competições afora, e a filha do Romualdo João Dalpisol. E também foi 13ª colocada na categoria livre para mulheres. Foi então aí a 33ª colocada, importantes posições aí, levando sempre o nome de Videira. A gente vai trazer essa informação mais detalhada aí durante a nossa programação. 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Mesmo durante o inverno, o combate à dengue não pode parar. Desde 2023, Videira é considerada uma área infestada pelo mosquito Aedes aegypti, transmissor da doença. Embora o número de casos esteja reduzido nesse período, a orientação é para que a população mantenha os cuidados e elimine qualquer recipiente que possa acumular água, principal ambiente para a proliferação do mosquito. Segundo a bióloga e coordenadora do programa de combate à dengue no município de Videira, Luciele Zago, o município segue em situação de risco e pode voltar a enfrentar uma epidemia, caso a população não faça sua parte na eliminação dos prováveis e possíveis criadouros.
7: Então, realmente, a dengue, a gente trabalha ela 12 meses no ano, tá? Então, a gente não pode, esfriou, a gente tem que dar uma seguradinha. Não, pelo contrário. No frio, a gente intensifica mais ainda as nossas ações de prevenção e a gente pede encarecidamente para a população, devido a essa nossa temperatura oscilante, devido à quantidade de chuva que a gente está registrando no município, a gente pede para a população realmente cuidar ao redor das suas residências, porque a gente está encontrando muitos depósitos ainda, inclusive, Fabiano, com larvas, né, positivas para Aedes aegypti. Então a gente entende que realmente o frio, o mosquito começou a se adaptar com esse frio, então a gente pede para a população, né,

0: ter esses cuidados.
1: A gente não consegue observar muito os insetos, né? E o próprio mosquito da dengue, mas como você falou, ele está por aí.
0: Isso mesmo. Então, o município está infestado desde 2023, então a gente tem uma grande população de mosquito. E essa fêmea, ela deposita muitos ovos em vários depósitos, né? Então, até para a perpetuação da espécie, né? Então, ela vai depositar em vários depósitos que possa vir acumular água e assim, vai aguardar aí um ano e meio, o ovo vai ficar ali inerte até a melhor temperatura. Então, assim que tiver um calorzinho, né? Essa semana, tem um calorzinho, ele vai eclodir, tá? E essa fêmea vai continuar depositando mais ovos, tá? Então, realmente é um ciclo onde a gente não consegue extinguir o mosquito.
1: Vocês estão observando mais focos em determinados locais do município ou é meio geral?
0: Então, hoje nós estamos trabalhando em alguns bairros específicos, né? De algumas situações que uma diretriz que o Estado encaminha para nós, que é uma estratificação de risco. Então, a gente está fazendo essas áreas prioritárias e nessas áreas prioritárias a gente percebe que 80% dos nossos focos e das nossas coletas de larva, elas estão sendo efetuadas em lixo, né? Então, realmente, a gente está de mãos atadas e é por esse motivo que eu venho aqui na rádio para pedir um apelo para a população, para a gente evitar uma próxima epidemia no nosso próximo verão. Acredito que, vendo o cenário hoje do município, eu acredito que a gente vai enfrentar novamente uma epidemia, devido a gente estar encontrando muitos focos ainda do mosquito, né, mesmo com esse frio, e também, né, a questão da chuva que propicia mais ainda, né, a eclosão desses ovos.
1: Vocês da área da saúde, né, que estão atuando, fazendo a parte de vocês, mas se a população não fizer a dela, é enxugar gelo, né, não vai ter condições. Então, cada um é responsável também, né, cada
0: isso
1: pessoa.
0: Isso mesmo, Fabiano. A gente tá passando nos bairros aí, fazendo as visitas domiciliares, né, orientação da população, e a gente já aproveita para pedir também, né, um carinho, uma atenção da população quando a gente endemias bate na sua porta, porque muitos deles não querem nos receber e isso impacta significativamente no nosso trabalho, né? Então, o que que a gente pede para a população realmente acolher esses agentes de endemias, deixar eles vistoriar ao redor das suas residências, lembrando que o agente ele não entra dentro da sua residência, ele vai olhar ao redor do seu lote, né, para ver se não tem nada de água parada, porque eles têm um olhar um pouco mais clínico. Então, muitas vezes, e o que aconteceu essa semana também, que a gente foi fazer uma visita numa residência e a pessoa não lembrava que ela tinha só um pedaço de um balde quebrado lá, mas estava cheio de água, né? Graças a Deus não tinha larva, mas é um alerta. Então, realmente, por mais que a gente cuide, a gente sempre vai deixar alguma coisa ainda para trás. Então, é por esse motivo que a gente pede aí uma união, uma força da população para a gente tentar combater esse mosquito.
2: 8 horas e 17 minutos, manhã de segunda-feira, tempo bom, 7 graus a temperatura. E a corrida eleitoral já está aí praticamente a todo vapor, mesmo ainda não tendo candidatos, até porque os prazos para convenções ainda não foram liberados pela Justiça Eleitoral. Os pré-candidatos, tanto ao governo do estado, como também aos demais cargos eletivos, deputado federal, estadual e senadores, já estão correndo, mantendo contato nas diversas regiões. Na sexta-feira à noite, por exemplo, estiveram na região, em Rio das Antas, depois aqui no município de Videira, durante a noite, em um jantar, juntamente com empresários da cidade, o pré-candidato ao governo do estado, João Rodrigues. Juntamente com ele, estiveram os dois pré-candidatos ao Senado, na chapa que vai compor aí com João Rodrigues, Esperidião Amin, do PP, e também Antídio Lunelli, do MDB. Uma frente ampla aí está sendo constituída. E agora, no dia 1º de agosto, haverá então o momento de oficialização da candidatura de João Rodrigues e dos demais candidatos. E na sexta-feira à noite ele esteve então conversando com o empresariado local e com companheiros de partido político, o MDB, que esteve lá também prestando todo o apoio ao pré-candidato. E nós temos uma entrevista aí com o candidato, pré-candidato João Rodrigues, que vamos estar apresentando e logo mais ao meio-dia durante o RBV Notícias, ele falando do que pretende, né, assim que for oficializado o seu nome, como pretende conduzir a campanha eleitoral ao governo do estado nesse ano e qual é a proposta e os projetos que ele tem para os catarinenses. Portanto, logo mais ao meio-dia, lá estivemos sexta-feira à noite, muita gente presente participando do encontro, né, vários partidos políticos que formam essa aliança em prol do pré-candidato João Rodrigues, lá estiveram com ênfase para o MDB aqui de Videira. E nós teremos então os detalhes logo mais ao meio-dia aqui no RBV Notícias.

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10: Oito horas e 22 minutos, estamos de volta com o Café com Notícias na manhã de segunda-feira, sempre conosco a Clínica Doutor Hérnia, Gran Casa, Concretos Farroupilha, Mercado de Tecido Leão e do Via Atacadista. 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
11: E o governo brasileiro está tentando barrar em última semana de negociação o novo tarifaço imposto pelo presidente norte-americano Donald Trump. O prazo para que o governo do presidente dos Estados Unidos decida sobre a ampliação das tarifas sobre os produtos brasileiros acaba nesta quarta-feira. A gestão do presidente Luiz Inácio Lula da Silva avalia que o cenário mais provável é que os Estados Unidos decidam pelo tarifaço. Se aplicado, a medida vai representar uma elevação de 25% sobre as importações do Brasil. Além disso, o petista se reuniu com auxiliares na última sexta-feira no Palácio do Planalto e pediu que as negociações sejam mantidas até o último dia. E na próxima semana, mais especificamente no dia 22, acontece o início do período de recesso escolar na rede estadual de ensino, que se estende até o dia 3 de agosto. A responsável pela gerência regional

0: Nacional de Educação, a supervisora Mara Seque Mesaroba, conversou nesta última semana com a reportagem da Rádio Videira, falando sobre o período de férias escolares na rede pública de ensino da rede estadual, e acompanhe o que ela disse.
1: Foi um ano, um meio ano, vamos dizer, um semestre com muito trabalho. A gente iniciou esse ano com os professores praticamente todos já contratados lá em fevereiro. Então, a gente teve 15 dias de formação. Por isso, nós teremos um recesso de 22 a 3 de agosto para os alunos e para os nossos professores.
2: O período que é esperado, principalmente pelos alunos, né?
1: É, eu acredito que os alunos vão descansar, o professor também, porque o professor... A gente está arrumando com vários projetos, uma demanda grande de projeto pedagógico, de resgate, de ensino, de aprendizagem dentro das nossas unidades. E isso tornou um ano assim, bem puxado para nós como gerência e também como dentro das unidades escolares. Então, a gente agradece desde já o trabalho dos nossos gestores, dos nossos professores, dos nossos alunos, dos familiares que também estão sempre junto dentro das unidades, apoiando as propostas de trabalho e os nossos alunos, e que eles tenham um bom recesso, aí os alunos e professores, gestores, para recarregar as baterias, tomara que dê um friozinho aí para eles, dê o resto de frio nesses dias para eles ficar em casa, se cuidar, né? E agradeço a todos aí pela oportunidade.
0: Olha, chega de barulho. 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
0: Projeto amplia a vacinação contra a bronquiolite. A proposta garante uma proteção para todas as crianças até 2 anos de idade. Quem nos conta mais detalhes é a repórter Rita Sardi.
4: Tramita na Câmara dos Deputados um projeto que sugere incluir a vacinação contra a bronquiolite no Programa Nacional de Imunizações do Sistema Único de Saúde, o SUS, para todas as crianças até 2 anos de idade. Hoje, a imunização é feita durante a gestação e para bebês prematuros ou que tenham alguma doença que comprometa a saúde, mas a ideia é incluir a vacinação para todas as crianças até 2 anos. No Brasil, a bronquiolite é uma das principais causas de hospitalização em crianças menores de 2 anos, especialmente durante os meses de maior incidência de infecções respiratórias. A Câmara dos Deputados promoveu uma exposição que abordou dados epidemiológicos, impacto socioeconômico e a necessidade urgente de políticas públicas eficazes para a prevenção. Ângela Ronda, médica pneumologista e diretora executiva da Fundação Proar, defende a aprovação do projeto e diz que incluir a vacinação de crianças até 2 anos previne o óbito e problemas crônicos no futuro.
5: Hoje, infelizmente, a gente não tem tratamento específico, um antiviral, que trate especificamente a infecção pelo vírus sincicial respiratório. Então, a prevenção, ela é muito importante. Até porque, não só enquanto a criança está com a fase aguda da doença, em que ela precisa, por exemplo, 30% das crianças precisam de UTI pediátrica para conseguir ter suporte e conseguirem sobreviver. E as crianças que sobrevivem e têm bronquiolite grave, hoje a gente já sabe, por vários estudos, que eles têm 3 a 4 vezes mais chances de desenvolver asma quando adulto. E por isso que a gente traz, tratar e prevenir a bronquiolite hoje é a gente evitar um paciente crônico no futuro.
4: A bronquiolite é causada pelo VSR, vírus sincicial respiratório. Quando infecta bebês, principalmente menores de 2 anos, o vírus costuma se espalhar para as vias aéreas inferiores, provocando a inflamação conhecida como bronquiolite. Denise Sugitani, diretora executiva da Associação Brasileira de Pais, Familiares, Amigos e Cuidadores de Bebês Prematuros, diz que a proteção para crianças até 2 anos diminuiria muito a sobrecarga do sistema de saúde e dá exemplo de outros países que já adotaram a vacinação desta faixa etária.
6: Esse projeto pede justamente que essa proteção esteja disponível para todas as crianças que nascem no Brasil. O SUS já oferece para as crianças elegíveis, prematuros, crianças com essas comorbidades,

0: gravidades. Então, se a gente conseguir que todos os bebês saiam da maternidade ou da UTI neonatal, vão para casa já protegidos contra esse vírus, o VSR, a gente estaria diminuindo muito a sobrecarga do sistema de saúde, diminuindo internações, o impacto financeiro sobre a saúde pública. Outros países já têm essa experiência, onde todas as crianças têm acesso a esse anticorpo, como o Chile, e houve uma diminuição radical de internações e de óbitos de crianças por causa desse vírus. Então, por isso que é importantíssimo esse projeto.
1: São dois projetos que tramitam com igual teor e já foram unificados na Câmara dos Deputados. Eles já passaram pela Comissão de Saúde e atualmente aguardam designação de relator na Comissão de Finanças e Tributação. De Brasília, da Rede de Notícias Acaerte, repórter Rita Sardi.
2: 8:30 e a Copa do Mundo, que termina no próximo domingo, já contabiliza ao menos 7 casos de acusações de racismo em pouco mais de um mês. Mbappé, da França, é o principal alvo. O Mundial registra episódios dentro e fora de campo, desde o início da competição, no dia 11 de junho passado. O episódio mais recente ocorreu nesse domingo, quando políticos franceses denunciaram um artigo escrito pelo ex-presidente do governo espanhol, Mariano Rajoy, por afirmar que a seleção da França já não tinha franceses. O caso, porém, está longe de ser isolado em um Mundial marcado por sucessivos episódios de discriminação. 8:31. 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Nós estaremos de volta logo mais ao meio-dia com o RBV Notícias. Outras informações durante o show da manhã com Vilmar Santos e pelo portal RBV. Uma ótima segunda-feira, bom início de semana para você.

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8: 8 horas 37 minutos, está começando aqui o Show da Manhã.
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8: Estamos chegando aí, gente, com o nosso Show da Manhã. Segunda-feira, dia 13 de julho de 2026, menos 194, mais 171 dias. Hoje é dia do engenheiro sanitarista. Hoje é dia internacional do rock. Temperatura marcando 8 graus, manhã fria de segunda-feira. 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Nove a participação do ouvinte, temos também as informações, previsão do tempo, agenda do aniversariante, uma ótima manhã. Vamos lá começar o show com o Samarino, ai, ai, ai, coração.

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1: A hora certa, 8h45.
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0: Parabéns, Alexandre. Vai fechando aqui a primeira hora de Show da Manhã com o Caixa Emblema, Chico Amado e Xodó com Bebo e Xó. Daqui um pouquinho a participação do 20, Show da Manhã da segunda-feira. 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Intervalinho comercial, já já. 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

0: Muito bem, a partir de agora tem a participação do ouvinte aqui no nosso show da manhã. Segunda-feira, dia do engenheiro sanitarista. Hoje, dia internacional do rock. 991094932 para você participar. 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Muito bem, nós vamos atualizando já as informações do nosso show da manhã da segunda-feira. O que, que temos aí de novidade? Muito bem, vamos falar de frio? Vamos falar de frio. Santa Catarina inicia a semana sob influência de uma massa de ar seco e frio, que traz tempo estável, temperaturas baixas, com mínimas entre 0 e 2 graus, além de chance de geada. A informação é da Defesa Civil. Por conta das condições, o Instituto Nacional de Meteorologia, o IMET, emitiu o aviso amarelo de declínio de temperatura no estado. O alerta amarelo é válido até amanhã desta segunda-feira, aponta leve risco à saúde por conta do declínio acentuado entre 3 e 5 graus em todas as cidades do estado. Além de Santa Catarina, o comunicado cita cidades do norte do Rio Grande do Sul e parte também do Paraná. Segunda-feira será marcada, então, pelo predomínio de sol em todo o estado. O frio retorna com mínimas próximas ou abaixo de zero no Planalto Sul, Meio Oeste e Planalto Norte. Nas demais áreas, as temperaturas variam entre 0 e 2 graus, enquanto no oeste litoral ficam entre 3 e 8 graus. Para terça-feira, a massa de ar frio seguirá atuando, mantendo o tempo firme com sol e variação de nuvens. Na madrugada, riscos para geada entre o Grande Oeste e os Planaltos, além de neblinas, nevoeiros no Planalto Sul, Litoral Sul e Grande Florianópolis. Aí depois tem os próximos dias. Até quarta-feira e quinta, o tempo permanece firme com dias ensolarados e manhãs geladas em todas as regiões. Pelo menos a chuva foi embora, porque choveu, né, gente? Meu Deus, no sábado, coisa impressionante ali na parte da manhã. Choveu bastante, né? Não tenho nada aqui pra precisar aí o quantos milímetros, mas deu além de 50, né?
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0: Bora atender nossa turma que tá aqui já com a gente, interagindo, pedindo música, mandando aí pros aniversariantes. Aliás, deixa aqui o nome dos aniversariantes para as homenagens daqui um pouquinho na agenda de hoje. A Silmara e o Paulinho já estão com a gente, desejando um bom trabalho. Muito obrigado, hein? É a Silmara. Eu quero ouvir a música e mandar para as amigas e para a vizinha Angelina.
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0: Vou atender a Loni, tudo bem, Loni?
2: Silmara,
0: opa,
2: é Loni.
0: Fala, Loni.
2: Vou oferecer uma música para todos que torceram para o Brasil sábado, né, Gilmar? Se o Flamengo tivesse ido para a seleção, tinha ganhado, né, Gilmar? Que jogão, né? Ganhamos talvez, mais, né? Um troféu, Gilmar. Um abraço, tudo de bom.
0: Escolheu semana. A música aí, o Loni? Não escolheu a bonita para ti, então.

Aí tivemos então aqui no Show da Manhã 9:13, o Céu e Cantos, e agora tem aqui o Henrique Juliano cantando aqui para nossa ouvinte.

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2: Show da manhã de volta aqui na Rádio Videira. Continue participando, continue interagindo aqui com a gente. Estamos de volta aqui.
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2: 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Nós vamos atender aqui a turma que está com a gente participando do programa. Chega aí, Vanderlei Rodrigo, 937.

0: Daí tivemos então o Gini Geno, né? Voz inconfundível aí da dupla Gini e Geno. Boa essa música, né? Opa! Dois no ar aqui, vamos lá. Deixa eu atender a participação do ouvinte. Daqui a pouco vamos atualizando também as informações. 9 horas e 43 minutos. Tá aqui com a gente, vamos lá.
1: Bom dia, viu, Marcos? Tudo bem?
0: Bom dia.
1: Mandar uma música aí.
0: Fala aí, cantor
1: Gani. Do Zezé de Camargo e Luciano. O Papito, beijão no coração do Papito. Beijão no coração do Jaqueira. E beijão no coração do Jaquinho e do Gringo. E do todo o pessoal das obras aí por aí na região, aí Videira e região. É nós, depois engenheiro da construção civil. E assim, valeu.
0: Valeu.
1: Tamo junto.
0: Tamo junto. Né? Vamos trazer daqui um pouquinho já já Zezé de Camargo e Luciano e a galera Felicidade.
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0: 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Voltamos depois do intervalo.

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0: Nota de falecimento. 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Seu corpo está sendo velado no Memorial São Judas Tadeu. 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Comunicamos com profundo pesar o falecimento de Maria Pazim Crote. Os familiares e amigos, as nossas sentidas condolências.
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3: Dentro de cada mente há ruídos que nem sempre se calam. 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Não se trata apenas de aliviar a dor, mas de reconstruir o equilíbrio com precisão e sensibilidade. 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

0: 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A gente Camargo Lucina vai cantar já já, antes vamos atualizando aqui as informações. Olha, uma técnica de enfermagem foi presa sob suspeita de tentar sequestrar uma recém-nascida dentro de uma bolsa em uma maternidade de Teresina, no Piauí. As informações são da imprensa local. A técnica de enfermagem Auricélia Rocha tentou levar a bebê de uma maternidade em Teresina. O caso ocorreu na maternidade Dona Evangelina Rosa, onde ela trabalhava há pouco mais de 2 anos, mas estava de folga no dia. A suspeita enganou a mãe da criança, uma adolescente de 14 anos. Auricélia afirmou que precisava levar a recém-nascida para fazer exames, incluindo o teste do pezinho. A tia da bebê desconfiou da ação e seguiu a funcionária até o banheiro. Daniela Beatriz percebeu que a técnica saiu do local com uma bolsa preta grande e vestindo outra roupa. A recém-nascida foi encontrada viva dentro da bolsa da técnica de enfermagem. Abre aspas, quando eu puxo, a neném tá lá. Eu questiono, mulher, pelo amor de Deus, o que tu tá fazendo com essa menina nessa bolsa? Disse Daniela em entrevista à imprensa. A Polícia Civil do Piauí encontrou um quarto totalmente montado para receber uma bebê na casa da investigada. No local, os agentes apreenderam fraldas, roupas, banheira e berço. Ela já tinha tudo meio preparado, né, gente? Familiares de Auricélia acreditavam que ela estava grávida. No entanto, os investigadores afirmaram que ela não apresentou exames que comprovassem a gestação. A justiça decretou a prisão preventiva da técnica de enfermagem. Ela foi internada em uma clínica psiquiátrica pela família após o caso, mas a polícia cumpriu o mandado de prisão assim que ela recebeu alta. Diz a defesa de Auricélia afirma que ela tem sintomas esquizofrênicos. Em nota, os advogados dizem que ela usa remédios psiquiátricos e tem dificuldade para entender a gravidade dos fatos. A polícia descarta a tese da insanidade mental para livrar a investigada de punição. O delegado responsável pelo caso sustenta que ela agiu sozinha e responderá por tentativa de sequestro. A direção da maternidade lamentou o caso e negou falhas na segurança. O diretor José Alberto Alencar disse que a unidade possui leitores faciais, portas com senhas e profissionais treinados. Estava quase levando, né? 9h53 aqui no nosso Show da Manhã.
1: Luciano, fala, Zezé.
2: Rapaz, hoje eu tô afim de ferver num som, viu?
1: Eu também tô nessa, Zezé.
2: Mas só nós dois?
1: Não, Luciano. Tá aqui comigo hoje a galera Felicidade, rapaz.
2: Tá todo mundo aqui?
1: Tá todo.

0: pra cima.
1: Aí tivemos então 10 horas, fechando mais uma hora de show do manhã. O Amado Batista diz pra sua amiga Zezé de Camargo, Luciano Cantor, galera, felicidade. Alô pro Luiz Carlos Espora, turma aí da Espora, quero mais, né? Fazendo mercadoria aí, com preços espetaculares, né, Luiz? Grande abraço, bom dia aí pro Luiz e o Samuel, a turma ali da Empório.
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4: Bom dia, estamos chegando com informações no Videira Notícias. O piloto Ayrton Senna, um dos maiores ídolos da história do automobilismo mundial, passou a integrar oficialmente o livro de heróis e heroínas da pátria. O reconhecimento foi estabelecido pela Lei nº 15.447/2026, sancionada pelo presidente da República. Com a nova legislação, o nome do tricampeão mundial será inscrito no livro de aço mantido no Panteão da Pátria e da Liberdade Tancredo Neves, localizado na Praça dos Três Poderes, em Brasília. O espaço reúne personalidades que tiveram um papel relevante na construção e na história do Brasil. Nascido em São Paulo, Ayrton Senna conquistou os títulos mundiais de Fórmula 1 em 1988, 1990 e 1991, tornando-se um dos maiores pilotos de todos os tempos. Durante a carreira, venceu 41 grandes prêmios e ficou conhecido pelo talento, determinação e pelas atuações marcantes em condições adversas. O piloto morreu em 1º de maio de 1994, aos 34 anos, após um grave acidente durante o Grande Prêmio de San Marino, na Itália. Mesmo décadas após sua morte, Senna segue como uma das figuras mais admiradas do esporte brasileiro e mundial. Uma paralisação nacional de caminhoneiros foi convocada para esta segunda-feira com o objetivo de pressionar o Senado Federal a votar a medida provisória MP 1343. A mobilização prevê a interrupção das atividades nos portos brasileiros e ocorre diante da proximidade do prazo de validade da proposta, que expira na quinta-feira, dia 16. Segundo representantes da categoria, a expectativa é que o presidente do Senado, Davi Alcolumbre, inclua a medida na pauta de votação até amanhã, terça-feira. Caso isso não aconteça, a MP perderá a validade e todo o processo legislativo precisará ser reiniciado. De acordo com Wallace Landim, presidente da Associação Brasileira de Condutores de Veículos Automotores, ABRAVA, os caminhoneiros aguardam há semanas uma definição sobre a tramitação da proposta. O representante afirmou que a categoria considera a votação urgente, principalmente porque o texto já foi aprovado pela Câmara dos Deputados em junho e agora depende apenas da análise dos senadores. Em declarações anteriores, Landim também criticou a demora na tramitação da matéria. A possibilidade de fechamento de 25 agências dos Correios em Santa Catarina preocupa moradores, trabalhadores e lideranças sindicais, especialmente nos municípios do Meio Oeste, região que concentra boa parte das unidades incluídas na lista divulgada pelo Sindicato dos Trabalhadores na empresa de Correios e Telégrafos e similares. As agências apontadas pelo sindicato atendem cidades de pequeno porte e em muitos casos contam com apenas um servidor. Segundo a entidade, essa estrutura torna o funcionamento vulnerável, principalmente quando o funcionário se aposenta e é transferido ou deixa o cargo sem reposição.

0: Apesar da preocupação, os Correios afirmam que ainda não há definição sobre quais unidades serão efetivamente encerradas e destacam que qualquer decisão depende de estudos técnicos e da implementação de alternativas para manter o atendimento à população. Entre os municípios catarinenses que aparecem na relação, o Meio-Oeste se destaca pela quantidade de agências consideradas vulneráveis. Estão na lista as unidades de Arabutã, Brunópolis, Iomerê, Lacerda, Cordópolis, Macieira, Ouro, São Cristóvão do Sul e Zorteia. A preocupação é ainda maior porque diversas dessas localidades dependem dos Correios para o envio e o recebimento de documentos, encomendas, medicamentos e correspondências oficiais. Este foi o Videira Notícias, que volta daqui a pouco com outras informações.
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5: É, tivemos aí as notícias, edição das 10 horas do Videira Notícias. Segue nosso programa desta segunda-feira com a Leonilda Siqueira, mandando música de Rio das Antas. Vamos de carona aí com a próxima música, oferecendo para filha, esposo, filho, nora, genro, as netas também. Então, bom dia aqui pro Boa Semana, parabéns aí pelo ótimo programa. Aqui é o Paulo de Rio das Antas. Quero ouvir a música do Mato Grosso Matias. É, para aumentar a saudade. Então vamos trazer daqui um pouquinho. Agora Henrique e Juliano, sucesso no show, 10 e 9.

ser só objeto de prazer é o título dessa maravilha, né, gente? Meu Deus. Grande sucesso do Mato Grosso e Matias, hein? É o título dessa coisa mais linda, dessa poesia que nós rodamos aqui no pedido do Paulo Ferreira de Rio das Antas.

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1: Nota de falecimento. 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Os familiares e amigos, as nossas sentidas condolências.
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2: Semana começa, pessoal, sobre influência de uma massa de ar mais frio e seco, que acaba garantindo a presença do sol nessa segunda-feira por todas as áreas aqui do meio oeste. O dia começa frio, começa com temperaturas baixas e mesmo durante a tarde, pessoal, isso vai continuar acontecendo, porque os termômetros noturno da tarde, fico ali na faixa de uns 10 graus e olha, não passa muito disso. Entre nuvens é que as aberturas de sol acontecem. Bom, pessoal, claro, né, durante a madrugada, o amanhecer de terça vai fazer bastante frio, tem condições de formação de geada aqui para nós. Deve começar a terça-feira próxima de 0 grau, algumas cidades e a maioria até positiva, acima de 0 grau. Um ou outro ponto, mais área de baixada que pode ter uma temperatura um pouquinho negativa, mas vai ser exceção. Um dia bonito, uma terça-feira de sol, tempo mais aberto, poucas nuvens e temperatura da tarde, aí já ficando um pouquinho melhor, 14 graus, porque essa é a tendência, tá? Olha só, as temperaturas elas vão ao longo das tardes subindo. A gente deve ter sol e poucas nuvens na quarta com 18 graus, mas não acho muito surpreendente não, tá? Porque a segunda parte da semana vai ter até aquecimento aqui pra nós. Abraço pra todos, informações do tempo da Puchalski, meteorologia.
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3: Vou atender a turma que tá aqui com a gente. Nair tá mandando música, tá mandando aqui Moreninha Linda, oferecendo pra galera de toda semana. Tamo junto, né? Boa segunda-feira. A Silmara vai mandar também as homenagens aqui. Ela já mandou música no programa. As homenagens pra amiga Angelina, que esteve de aniversário ontem, desejando felicidade.

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11: Muito bem, 10 horas 40 minutos. Agora nós vamos chamar direto da loja Schumann o gerente Edson para falar com a gente. Bom dia.
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1: 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Fazendo um sucesso incrível. Aliás, ali o local passou por uma reforma recentemente, que era um outro estabelecimento, né? Legal, vamos que vamos. Ah, tá aqui, ó. É o 9... Deixa eu baixar um pouquinho aqui. 9-9834-631. É o 49, né? 9-9834-631. Beleza, beleza. Vamos falar de uma festa aqui, ó, que tá pendente aqui pra falar. Vem aí na paróquia Santa Isabel de Ipomeia, sensacional festa do motorista e do colono, dia 19 de julho, com a seguinte programação. 8 horas e 30 minutos, procissão motorizada com saída de Rio das Antas, passando por Gramado, Salto, Rio das Pedras e Rio Preto. 9 horas, chegada da procissão com a bênção dos veículos e entrega das lembranças. Às 10 horas, missa festiva com bênção aos motoristas, colonos e sementes. Ao meio-dia, tradicional churrasco de gado, leitão e galinhas rancheadas com completo serviço bar e cozinha. 14 horas, início da tarde dançante com Bia Iva. 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Vem aí a festa. Final de semana, não.

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Fica por aí, canta então pra Naira. Ela pediu Moreninha Linda.

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1: A hora certa, 11:03.
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1: Vem aí a tradicional festa em honra a São Cristóvão e homenagem ao colono e motorista no bairro São Cristóvão Videira. 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Venda dos kits até o dia 22 de julho. Reservas de mesas com Beatriz no fone 49-999-665826. Prestigie, tradicional festa em louvor a São Cristóvão, na comunidade do bairro São Cristóvão Videira, nos dias 25 e 26 de julho. 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

0: Agora tivemos aí no programa o trio Parada Dura com o Mato Grosso e Matias, cantou aqui no nosso show da manhã, e agora nós vamos direto conversar aqui com o Charles, direto da Les, vai falar com a gente, porque a semana começou e lá também tem ofertas incríveis. Bom dia!
1: Bom dia, bom dia! 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

0: 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Voltamos já daqui um pouquinho, agenda do aniversariante.
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0: 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Destaca agora a agenda do aniversariante. Vamos abraçar todo mundo que faz aniversário?
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0: Quem está mandando as homenagens no programa de hoje é o Adilson para os aniversariantes, o Cleiton Adam, Joel Volpato, César de Oliveira, Marildo Branquier, Leonardo Batistinha, Henrique de Oliveira, João Batista Graneman Dias, Mauri Júnior, Pedro Gonçalves. Tá mandando também a Silmara, tá mandando em especial aqui para a amiga Angelina, estava de aniversário ontem, desejando felicidades. Os parabéns para ela. E mais aniversariantes, parabéns a todos, felicidades, saúde, paz, alegrias, muitos anos de vida, as homenagens do Show da Manhã com a Sofel e também Recanto do Cabeça, voltamos já.

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5: Chegamos às semifinais com as quatro melhores seleções do mundo em 2026. Três seleções são europeias e a última vez que vimos isso foi em 2018 na Rússia. Desta vez nós temos uma sul-americana também. Com essa proporção, a última vez foi há 12 anos. Argentina, Espanha, França e Inglaterra jogam nesta semana. Mas sabia que faz 60 anos que a Inglaterra não chega a uma semifinal? É o maior jejum entre as quatro seleções, sem disputar uma decisão desde o único título em 1966.

0: Espanha não chega a esta etapa desde 2010. E as outras duas seleções jogaram a final da última edição do Mundial. Eu sou Melina Calduro, de Atlanta, para o Acaerte em Campo.
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13: E nós estamos chegando ao finalzinho de mais um Show da Manhã aqui na Rádio Videira.
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13: 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Nós voltamos amanhã, a partir das 8 horas e 30 minutos, com mais uma edição do nosso programa Show da Manhã. Vem aí na sequência o Momento Integração. Ao meio-dia tem o RBV Notícias. Vou deixando as últimas de hoje. Grande abraço.

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1: Governo brasileiro intensifica negociações para tentar evitar tarifaço dos Estados Unidos. João Rodrigues cumpre agenda com políticos e empresários em Videira e reforça pré-candidatura ao governo do estado. Engavetamento entre dois carros e caminhão deixa um ferido na SC-135 neste domingo. Prefeitura de Ibiam assina contrato para pavimentação asfáltica em comunidade do interior. Férias escolares do meio do ano inicia no próximo dia 22. Videira mais uma vez marcou presença no esporte catarinense com importantes conquistas no fim de semana. Elinho muito forte pode aumentar risco de eventos extremos em Santa Catarina. E Iomerê prepara a festa para celebrar os 31 anos de emancipação no próximo domingo. Isso e muito mais no RBV Notícias desta segunda-feira, a partir do meio-dia, pelo rádio e nas redes sociais.
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1: Bom dia, amigos integrados. 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Está no ar mais um Momento Integração MBRF. Acompanhe agora o corte de ração e a panha de aves para hoje, dia 13 de julho, e amanhã, dia 14. Guilherme Zago, rodovia SC-355, quilômetro 68, Iomerê. Corte de ração hoje, às 10 horas e 30 minutos. E o apanho hoje, às 15 horas e 30 minutos, 4 cargas. Moacir Farina, linha Túnel, Pinheiro Preto. Corte de ração hoje, às 12 horas. E o apanho hoje, às 17 horas, 15 cargas. Guilherme Zago, rodovia SC-355, quilômetro 68, Iomerê. Corte de ração hoje às 19h.

0: horas e o apanha amanhã, às 0 horas, 2 cargas. Renato Roberti, Santo Antônio Videira, corte de ração hoje, às 16 horas e 5 minutos e o apanho hoje, às 22 horas e 5 minutos, 2 cargas. Osmar Munhol, Estrada Geral e Omerê para 13 Tilhas, corte de ração hoje, às 20 horas e 45 minutos e o apanha amanhã, a 1 hora e 45 minutos, 3 cargas. Nivaldo Sante, linha Santa Lúcia Videira, corte de ração hoje, às 20 horas e 40 minutos e o apanha amanhã, a 1 hora e 40 minutos, 5 cargas. Valmir Canelo, linha Rio Preto, Rio das Antas, corte de ração hoje, às 21 horas e 30 minutos e o apanha amanhã, às 2 horas e 30 minutos, 7 cargas. Valmir Canelo, linha Rio Preto, Rio das Antas, corte de ração amanhã, a 1 hora e o apanha amanhã, às 6 horas, 8 cargas. Ayrton Luiz da Rocha Pinto, linha 15 de novembro, Videira, corte de ração amanhã, às 4 horas e 30 minutos e o apanha amanhã, às 9 horas e 30 minutos, 5 cargas. Neucir Contini, linha Pedreira, Rio das Antas, corte de ração amanhã, às 5 horas e 50 minutos e o apanha amanhã, às 10 horas e 50 minutos, 8 cargas. 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
0: 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A todos, uma ótima segunda-feira e uma excelente semana.

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2: Olá, muito boa tarde. Iniciando a semana, hoje segunda-feira, dia 13 de julho, o RBV Notícias está no ar, o tempo está bom com sol, apesar do frio, 10 graus nesse momento. 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Destaques de hoje, governo brasileiro intensifica negociações para tentar evitar tarifaço dos Estados Unidos. João Rodrigues cumpre agenda com políticos e empresários em Videira e reforça pré-candidatura ao governo do estado.

0: Engavetamento entre dois carros e caminhão deixa um ferido na SC-135. Prefeitura de Ibiam assina contrato para pavimentação asfáltica de comunidade do interior. Férias escolares do meio do ano inicia no próximo dia 22. Videira, mais uma vez, marcou presença no esporte catarinense com importantes conquistas no final de semana. Elinho forte pode aumentar risco de eventos extremos em Santa Catarina e Omerê prepara a festa para celebrar 31 anos de emancipação no próximo fim de semana.
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0: São 12 horas e 2 minutos e a Copa do Mundo entra na sua fase derradeira nesta semana, após os jogos das quartas e finais. A Inglaterra venceu a Noruega por 2-1, enquanto a Argentina despachou a Suíça, vencendo por 3-1. Amanhã jogam pelas semifinais Espanha e França às 16 horas e na quarta-feira. Também às 4 da tarde tem Argentina e Inglaterra. No sábado, às 18 horas, disputam o terceiro lugar os perdedores das semifinais, e a grande final será no domingo com os vencedores dos dois próximos jogos. A final da Copa do Mundo será às 16 horas. Agora, um lado triste: o futebol que tem sido apresentado foi muito bonito, né? A tecnologia toda sendo utilizada. Agora, um dado preocupante e triste registrado nesta Copa do Mundo vem sendo marcada aí justamente por episódios de discriminação. Em pouco mais de um mês de competição, iniciada no dia 11 de junho, foram registrados pelo menos 7 casos ou acusações de racismo, envolvendo atletas, torcedores e personalidades ligadas ao torneio. O caso mais recente ocorreu neste domingo, quando políticos franceses criticaram um artigo publicado pelo ex-primeiro-ministro da Espanha, Mariano Rajoy, que afirmou que a seleção da França já não tinha franceses. A declaração foi considerada racista por autoridades e gerou forte repercussão na França. Entre os jogadores, o atacante francês Kylian Mbappé tem sido o principal alvo de ataques racistas durante o Mundial, tanto nas redes sociais quanto em manifestações envolvendo torcedores. Os episódios ocorreram dentro e fora dos estádios e reacenderam o debate sobre o combate ao racismo no esporte. Entidades esportivas e autoridades reforçam que atos discriminatórios devem ser investigados e punidos, enquanto organizações de defesa dos direitos humanos cobram medidas mais rigorosas para prevenir novos casos durante a competição. E agora voltamos para a nossa região. A Prefeitura de Ibiam realizou assinatura de contrato de pavimentação asfáltica beneficiando comunidade de São Sebastião e localidades próximas. O ato foi concretizado na última sexta-feira e quem acompanhou foi o repórter Cássio Rosa.
2: Olá, ouvintes do RBV Notícias, conversamos na última sexta-feira com o prefeito Camilo Gatti, trazendo algumas informações sobre o projeto e também a assinatura do contrato de pavimentação que liga a comunidade de São Sebastião. Prefeito Camilo, boa tarde.
3: Boa tarde, Cássio, boa tarde, RBV, Rádio Tangará e todos que nos acompanham por essa emissora. Então, hoje à tarde, nós vamos assinar o contrato para dar andamento na obra de pavimentação asfáltica de 2,5 km, que vai abranger a comunidade de São Sebastião. Então, isso é uma obra esperada pela comunidade, é uma obra que já veio recurso para dentro do nosso município na gestão anterior, e por N fatores, eu acho que até por questões pessoais, o prefeito da época não quis executar essa obra. E nós corremos atrás, toda a nossa equipe corremos atrás, conseguimos até um valor financiado e uma contrapartida do município, nós vamos executar essa obra tão sonhada para a comunidade. Essa assinatura é o pontapé inicial de várias pavimentações asfálticas que vai ocorrer no município. Então, o nosso município hoje é um canteiro de obras, tem várias obras andando, tem pontes sendo feitas, recuperação de passeios novos, implementação de instalação de poços artesianos e essa pavimentação asfáltica aí que vai dar o melhor andamento, vai proporcionar uma qualidade de transporte, uma qualidade financeira para a nossa comunidade de São Sebastião e para todo o município que utiliza dessa via.
2: Camilo, tem data prevista para o início da obra?
3: Nós temos todas as questões políticas, né? Que nós estamos em período eleitoral, mas a gente vai estar aí nos próximos dias encaminhando os setores competentes, esse contrato aí, para nós estar entregando a ordem de

0: serviço o quanto antes, mas nos próximos dias já vai ter as máquinas trabalhando nessa via.
1: Prefeito Camilo, qual foi a empresa que ganhou a licitação para dar início a essa obra tão importante para a comunidade de São Sebastião?
0: Teve a licitação, pregão, a licitação aí, ficou 45 dias no edital aberto. A empreiteira que vai fazer é o Bresola, de Campos Novos, então ele participou aí do edital, fez a concorrência pública e ganhou a obra com valor até menor do que o orçado.
1: Para suas colocações finais, Camilo.
0: Nós estamos, a nossa administração aí, sempre buscando reorganizar o município, trazer dinâmicas novas, novos investimentos, para que atenda toda a comunidade. Então, as comunidades que não estão sendo atendidas nesse momento, nos próximos momentos serão atendidas, ressaltando a importância. Essa pavimentação tem um recurso financiado, com juro simbólico, eu digo, porque é um juro que ele é de 5% ao ano, é um juro muito barato. E se nós rever as gestões passadas que utilizaram 12%, 16%, 18% de juro dessa pavimentação, então a nossa gestão está usufruindo e trazendo um dinheiro público barato para dentro do município.
1: Cássio Rosa para o RBV Notícias, boa tarde.
2: Um engavetamento envolvendo dois carros e um caminhão mobilizou o Corpo de Bombeiros na tarde de ontem na SC-135 no bairro Santa Lúcia, em Videira. O motorista de um Volkswagen Gol sofreu suspeita de fratura no nariz, recebeu atendimento no local e foi encaminhado para o hospital para melhor avaliação médica. Os condutores do Polo e de um caminhão Scania foram avaliados, não apresentavam ferimentos e recusaram atendimento. Após o atendimento, os bombeiros realizaram a limpeza da pista, garantindo a segurança do local. Meio-dia, 8 minutos.
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2: 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El Niño muito forte pode aumentar riscos de eventos extremos em Santa Catarina. A Defesa Civil reforça monitoramento após projeção indicar 81% de chance de o fenômeno atingir alta intensidade entre outubro e dezembro.
4: Uma nova atualização dos modelos climáticos da Administração Nacional Oceânica e Atmosférica dos Estados Unidos aumentou para 81% a probabilidade de o El Niño atingir intensidade muito forte entre outubro e dezembro. Em Santa Catarina, a Defesa Civil monitora o fenômeno e alerta que esse cenário amplia o risco de eventos extremos, principalmente durante a primavera. A meteorologista da Secretaria de Estado da Proteção e Defesa Civil, Nicole Reis, projeta os impactos dessa previsão.
5: Então, a gente já vem acompanhando, né, há bastante tempo esse cenário do El Niño. Então, o fenômeno ele já vem se estabelecendo agora no mês de julho. Então, a gente teve esse aumento da probabilidade de ser um El Niño mais intenso. Um El Niño mais intenso, que é esse El Niño muito forte, conhecido popularmente como Super El Niño, ele não aumenta, né, necessariamente a intensidade das chuvas em todas as áreas aqui do sul do Brasil. Então, por isso é muito importante monitoramento constante, mas esse fenômeno ele aumenta sim a probabilidade de eventos mais extremos que resultem aí em enxurradas, inundações e deslizamentos também.
4: Nicole Reis explica também como esse cenário pode evoluir nos próximos meses.
5: No período do inverno, a gente já tem uma previsão de chuvas acima da média, mas esse período não costuma ser muito chuvoso aqui no estado, diferente da primavera, que é uma época bastante chuvosa, e então a probabilidade, né, essa indicação dos modelos colocarem um cenário de chuvas acima da média acaba aumentando ainda mais os riscos por conta disso. É uma época que a gente tem muito aquelas chuvas intensas, né, que causam alagamentos e enxurradas, e também por conta do calor a gente começa a ter aquela condição de temporais mais de fim de tarde, que depois se estabelece ainda mais no período do verão.
4: Segundo a Agência Oceânica e Atmosférica dos Estados Unidos,

0: O El Niño pode se tornar um dos mais intensos desde o início dos registros, em 1950. Mesmo assim, ainda é cedo para indicar as áreas de maior risco aqui em Santa Catarina. A orientação, então, é acompanhar diariamente as previsões e os alertas da Defesa Civil Estadual. De Florianópolis, da Rede de Notícias Acaerte, Carol Denardi.
1: E os períodos chuvosos que vêm sendo registrados aqui na região já vêm causando problemas e são efeitos do El Niño, tanto para a fruta como para as lavouras. De maneira em geral, isso pode ser prejudicial. Quem ressalta é o pesquisador e gerente da Estação Experimental da Epagri Videira, André Kilcamp de Souza.
2: Nós estamos realmente num ano em que está se confirmando, ou está confirmada de alguma forma, né, essa questão do Super El Niño ou do El Niño. Então realmente é um ano na qual a gente fica um pouco inseguro, temeroso. Até agora a gente teve um clima bem favorável, né? Apesar dos últimos dias ter né, uma precipitação acima da média, foi muito pontual, né? Até então nós estamos com um inverno bastante rigoroso, nós estávamos com, né? Então até agora digamos que o clima está bem favorável às todas as frutíferas, seja pêssego, ameixa, nectarina, maçã, uva. Então até agora estamos, né, muito bem, mas claro, inseguros com o que pode se confirmar em relação a essa chuva toda no segundo semestre, que aí vai ser bem num período de floração, de frutificação, onde realmente isso pode dificultar, né, a vida aí dos produtores. Então o que a gente faz na pesquisa é, nesse momento, alertar, divulgar o que a gente já tem de conhecimento em relação ao manejo cultural, para que o produtor possa se preparar para um ano que possivelmente seja um pouco mais difícil. Aí a gente vem de anos bons, né? As últimas duas safras foram safras bem interessantes, especialmente a última safra. Então os desafios na agricultura infelizmente ocorrem, a gente está acostumado a ter problemas, né, nessa grandeza, ou de estiagem, ou de excesso de precipitação. O produtor tem tecnologias a utilizar, então nós temos, por exemplo, o uso de cobertura plástica, é uma das ferramentas que podem ser utilizadas, além de um manejo fitossanitário mais acertado, toda a questão da irrigação. Então, para que a gente possa passar por anos difíceis, né, para que o produtor tenha a certeza de que vai poder colher um pouco menos, talvez não com a qualidade que pretenderia no começo, mas sim ter uma safra ainda de alta qualidade para poder fornecer frutos bons aí para os consumidores de Santa Catarina.
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1: Leandro Puchalski nos conta agora a situação do tempo e da temperatura, o que nos espera aí nos próximos dias. Boa tarde, Leandro.
4: Boa tarde a todos os nossos ouvintes. A tarde desta segunda-feira segue sob influência de massa de ar seco, garantindo a presença do sol para todos nós aqui do meio oeste. E também mudança no comportamento das temperaturas, né, pessoal? O dia amanheceu bastante gelado, na faixa aí de 0 para 3 graus, boa parte dos nossos municípios foi o amanhecer. Agora, durante a tarde, chega a casa de 10 graus, é uma boa mudança em relação ao amanhecer, mas certamente, né, 10 graus para tarde é ainda bastante baixo, né? Então é uma segunda-feira fria durante o dia inteiro. Obviamente, à medida que o sol se pôr, a próxima noite vai ser muito gelada. Tem previsão de bastante frio para começar essa nossa terça-feira, em torno de 0 grau mais uma vez. Alguns pontos pode ser até abaixo de 0 grau, então bastante frio. Formação de geada no começo da terça-feira, um dia bonito, aberto, sol predominando, e aí a temperatura da tarde de 14 graus. Apesar da gente ter as noites frias ao longo da semana, não vai esfriando tanto a cada amanhecer. Consequência, vai subindo mais a temperatura a cada tarde. Lá na quinta, para vocês terem ideia, 20, 22 graus, tá? Deve terminar a semana com um pouco de aquecimento, falando das tardes. O sol vai aparecer a semana inteira, alguns dias mais abertos, outros dias com um pouco mais de nuvens, mas tem sol para a semana toda. Abraço. Informações do tempo da Puchalski Meteorologia.
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10: Voltamos com o RBR Notícias e agora vamos falar sobre a corrida eleitoral em Santa Catarina. Na última semana, os partidos políticos anunciaram as datas da realização de suas convenções, etapa que oficializa as candidaturas para as eleições deste ano em todas as esferas. Enquanto isso, os pré-candidatos seguem percorrendo o estado para apresentar suas propostas e buscar o apoio de lideranças políticas, da classe empresarial e da comunidade. Na última sexta-feira, o município de Videira recebeu o pré-candidato ao governo de Santa Catarina pelo PSD, João Rodrigues, que deverá contar com o apoio de partidos como MDB, União Brasil, PP, entre outras siglas. O encontro aconteceu durante um jantar realizado nas dependências da CERB-RF, reunindo lideranças políticas, empresários e apoiadores da região. A equipe do RBV Notícias acompanhou o evento e conversou com o pré-candidato João Rodrigues, que falou sobre seus projetos, as prioridades para Santa Catarina e a construção de sua pré-candidatura. Vamos acompanhar a entrevista.
11: Nós formamos a maior aliança com partidos tradicionais que têm história em Santa Catarina. Agora, a espinha dorsal do nosso plano de governo, ela já tem em mente praticamente, né? Será mudar aquilo que está errado e melhorar aquilo que está certo. O que é melhorar aquilo que está certo? Por exemplo, saúde pública. Nós estamos num estado que tem 126 mil pessoas na fila aguardando uma cirurgia de alta complexidade e média complexidade. O estado de Goiás, que é do nosso tamanho, tem 26 mil. Eu já fui para Goiás para pegar o modelo de gestão que eu quero implantar em Santa Catarina. Regionalizar a regulação para que os processos sejam regionalizados. Fortalecer os hospitais pequenos e organizar com mais estrutura os polos para que nós possamos ter um atendimento melhor. Nós pretendemos dar uma grande prioridade à duplicação da BR-282, que é de responsabilidade do governo federal, mas eu vou propor uma parceria. Vou levar uma sugestão e vou levar uma parceria, aonde o estado coloca 1 bilhão nesta

0: obra e desconta da dívida pública que nós temos que pagar anualmente, que é na ordem de 1 bilhão. Então, tudo tem que ter diálogo. E, acima de tudo, é manter uma relação institucional com o governo federal, independente de quem seja o presidente da República. Agora, no campo e no ponto de vista de mudanças na educação, por exemplo, nós vamos mudar a universidade gratuita. Ela vai ser para gente que não pode pagar. O rico tem condições de pagar. O pobre precisa do apoio. Agora, nós vamos investir pesado no ensino médio, transformando ele em qualificação profissional, um ensino técnico. Porque o ABC não dá mais resultado. Você tem que pegar o jovem quando termina aí o ensino básico, quando vai para o segundo grau, já vai fazer um curso profissionalizante, para sair de lá com emprego e uma boa remuneração.
1: Aqui na região do Meio Oeste, há uma reclamação da classe empresarial já há muito tempo, a falta de acesso às rodovias federais. Nós estamos aqui num canto em que tudo é difícil e aqui muitas indústrias precisam de rodovias que dê condições, pelo menos, de trafegabilidade. O que é que o senhor pretende fazer? O que projeto teria para resolver essa questão ou, pelo menos, minimizar o problema?
0: Quando você fala de melhorar a infraestrutura das rodovias, não é tapa buraco e não é apenas um recapeamento. Isso não é obra, isso é obrigação. Você tem que analisar cada caso onde você tem uma linha de produção, escoamento de produção, da possibilidade de alargamento de via ou duplicação quando necessário. O alargamento é o mínimo que se pode fazer, que já melhora a fluidez para que você possa ligar uma cidade com a artéria principal, que é a rodovia federal, que leva para o litoral, para você levar o produto que aqui é produzido para exportação, no caso do Porto de Itajaí. Então você tem que ter uma visão disso. Aliás, acima de tudo, você tem que ter na Secretaria de Infraestrutura, no mínimo, um técnico. Hoje, o atual governo, lamentavelmente, tem um engenheiro agrônomo e um político. Você tem que ter lá, no mínimo, um engenheiro de obras, alguém que entenda de rodovia.
1: Como foi a costura com os demais partidos em torno da sua candidatura?
0: Foi natural, em troco de nada, apenas em troco de um projeto de Estado. Nós, quando sentamos para formar essa coligação, projetamos o Estado de Santa Catarina. Veja bem, todos os ex-governadores em vida estão comigo, de todos os partidos. Por que que não estão com o atual governador? Porque certamente todos observaram que da maneira como o Estado está sendo conduzido, não é a melhor maneira, não é uma forma de um Estado de excelência como Santa Catarina ser conduzido. Você faz a seguinte observação: qual a grande obra que tem do governo do Estado nessa região? Você não vai encontrar. Você vai encontrar um acesso, uma rodovia sendo recomposta. Mas uma grande obra você não vai encontrar, porque o Estado fez uma grande publicidade, mas não entregou a obra prometida. Boa parte dos prefeitos aqui da região, que estavam todos já definidos, porque tinha expectativa de convênios importantes, muitos dos quais não se concretizaram. Agora ficou cheque esperança para o mandato futuro. Mas no mandato futuro é o nosso governo que vai cuidar disso.
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1: 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Agora vamos até Ibião, onde a Secretaria de Saúde, preocupada com o crescimento de casos de influenza, vem orientando a população para os cuidados com a prevenção e principalmente a imunização por meio da vacina.
3: Com a chegada dos dias mais frios, aumenta a preocupação das autoridades de saúde com o crescimento dos casos de síndromes respiratórias. Em diversos municípios da região, as unidades de saúde têm registrado uma maior procura por atendimento de pacientes com sintomas de gripe, principalmente os causados pelo vírus influenza. Diante desse cenário, a orientação é que a população redobre os cuidados, mantenha a vacinação em dia e procure atendimento médico logo nos primeiros sintomas, especialmente crianças, idosos, gestantes, gestantes e pessoas com doenças crônicas, que fazem parte dos grupos mais vulneráveis. Para falar sobre o aumento dos casos de influenza no município de Biã, explicar quais são os principais sintomas, as formas de prevenção e reforçar a importância da vacinação, eu converso agora com a enfermeira da Secretaria Municipal de Saúde, Daiane Emmerich, que traz mais informações e orientações à população.

0: Ação.
1: Boa tarde, Jean. Boa tarde, ouvintes do RBV Notícias. Meu nome é Daiane, sou enfermeira responsável pela atenção básica no município de Ibiã e veio aqui informar que nosso município está enfrentando nas últimas semanas um aumento expressivo dos casos de influenza A e B, principalmente entre crianças e adolescentes. Diante desse quadro, pedimos a colaboração de toda a população, tendo em vista que nesse momento a Unidade Básica de Saúde está priorizando o atendimento de pacientes com sintomas respiratórios e demais casos que necessitem de avaliação imediata. Por isso, solicitamos que as pessoas que possuem consultas e exames de rotina e que possam ser adiados sem prejuízo à sua saúde, procurem a Unidade Básica de Saúde em outro momento para estar realizando esses atendimentos. Essa medida tem como objetivo reduzir a circulação do vírus dentro da unidade, protegendo pacientes, acompanhantes, profissionais de saúde e especialmente aqueles grupos de riscos que são as crianças, idosos, gestantes e pessoas com doenças crônicas. Também reforçamos algumas medidas simples, mas que ajudam a prevenir a transmissão da influenza. É importante manter a higiene frequente das mãos com água, sabão ou álcool gel, cobrir a boca ou nariz ao tossir ou espirrar, utilizar máscara se apresentar sintomas gripais, manter sempre os ambientes bem ventilados e evitar aglomerações sempre que possível. Também pedimos que, em caso de sintomas, permaneçam em casa sempre que possível e procurar atendimento imediato quando houver necessidade da unidade de saúde. Contamos muito com a compreensão da nossa população de Ibiã nesse momento e a colaboração de toda a comunidade para que juntos nós possamos reduzir a circulação do vírus aqui no nosso município e proteger a saúde de todos. Muito obrigada.
0: Para o RBV Notícias, Jean Salve.
2: E falando em imunização, um projeto amplia a vacinação contra a bronquiolite, garantindo proteção para todas as crianças de até 2 anos de idade.
3: Tramita na Câmara dos Deputados um projeto que sugere incluir a vacinação contra a bronquiolite no Programa Nacional de Imunizações do Sistema Único de Saúde, o SUS, para todas as crianças até 2 anos de idade. Hoje, a imunização é feita durante a gestação e para bebês prematuros ou que tenham alguma doença que comprometa a saúde. Mas a ideia é incluir a vacinação para todas as crianças até 2 anos. No Brasil, a bronquiolite é uma das principais causas de hospitalização em crianças menores de 2 anos, especialmente durante os meses de maior incidência de infecções respiratórias. A Câmara dos Deputados promoveu uma exposição que abordou dados epidemiológicos, impacto socioeconômico e a necessidade urgente de políticas públicas eficazes para a prevenção. Ângela Ronda, médica pneumologista e diretora executiva da Fundação ProAr, defende a aprovação do projeto e diz que incluir a vacinação de crianças até 2 anos previne o óbito e problemas crônicos no futuro.
4: Hoje, infelizmente, a gente não tem tratamento específico, um antiviral, que trate especificamente a infecção pelo vírus sincicial respiratório. Então, a prevenção, ela é muito importante. Até porque, não só enquanto a criança está com a fase aguda da doença, em que ela precisa, por exemplo, 30% das crianças precisam de UTI pediátrica para conseguir ter suporte e conseguirem sobreviver. E as crianças que sobrevivem e têm bronquiolite grave, hoje a gente já sabe por vários estudos que eles têm 3 a 4 vezes mais chances de desenvolver asma quando adulto. E por isso que a gente traz. Tratar e prevenir a bronquiolite hoje é a gente evitar um paciente crônico no futuro.
3: A bronquiolite é causada pelo VSR, vírus sincicial respiratório. Quando infecta bebês, principalmente menores de 2 anos, o vírus costuma se espalhar para as vias aéreas inferiores, provocando a inflamação conhecida como bronquiolite. Denise Sugitani, diretora executiva da Associação Brasileira de Pais, Familiares, Amigos e Cuidadores de Bebês Prematuros, diz que a proteção para crianças até 2 anos diminuiria muito a sobrecarga do sistema de saúde e dá exemplo de outros países que já adotaram a vacinação desta faixa etária.
5: Esse projeto pede justamente que essa proteção esteja disponível para todas as crianças que nascem no Brasil. O SUS já oferece para as crianças elegíveis, prematuros, crianças com essas comorbidades. Então, se a gente conseguir que todos os bebês

0: saiam da maternidade ou da UTI neonatal vão para casa já protegidos contra esse vírus, o VSR, a gente estaria diminuindo muito a sobrecarga do sistema de saúde, diminuindo internações, o impacto financeiro sobre a saúde pública. Em outros países já tem essa experiência onde todas as crianças têm acesso a esse anticorpo, como o Chile, e houve uma diminuição radical de internações e de óbitos de crianças por causa desse vírus. Então, por isso que é importantíssimo esse projeto.
1: São dois projetos que tramitam com igual teor e já foram unificados na Câmara dos Deputados. Eles já passaram pela Comissão de Saúde e atualmente aguardam designação de relatora na Comissão de Finanças e Tributação. De Brasília, da Rede de Notícias Acaerte, repórter Rita Sardi.
2: 12 horas e 32 minutos, logo após o esporte, tem, logo após o intervalo, tem as notícias do esporte e outras informações.
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11: 12 horas e 35 minutos, a atleta videirense Danusa da Upisol conquistou o primeiro lugar na prova de 5 quilômetros da meia maratona, em comemoração aos 72 anos de Balneário Camboriú, realizada neste fim de semana. Danusa cruzou a linha de chegada com 10 segundos de vantagem sobre a segunda colocada, confirmando mais uma importante conquista em sua trajetória no atletismo. Na classificação geral da categoria livre, a atleta também obteve um excelente desempenho, encerrando a prova na 33ª colocação entre todos os participantes. Parabéns à atleta Danusa da Upisol, que segue levando o nome de Videira aos pódios de importantes corridas e maratonas realizadas em diversas cidades do Brasil, consolidando-se como um dos grandes destaques do atletismo regional. Ainda falando sobre o esporte local e regional, Videira teve mais dois destaques nesse final de semana e quem conta mais é a repórter Silvia Zata.
12: O esporte de Videira viveu um fim de semana de grandes conquistas. No judô, a Associação Videirense de Judô, a AVJ, foi campeã.

0: campeã geral na Copa Campos Novos 2026. A equipe também garantiu o vice-campeonato na categoria Sub-21 aspirante, destacando o talento e a dedicação dos atletas no tatame. No vôlei, a Associação Videirense de Vôlei, a AVV Malisa, também subiu no lugar mais alto do pódio. A equipe Sub-19 conquistou o título geral da Liga Serrana de Vôlei 2026, após vencer as duas etapas da competição realizadas em Curitibanos e Fraiburgo. Na etapa decisiva, a AVV Malisa venceu todos os jogos por 2 sets a 0 e confirmou a liderança na soma da pontuação. As conquistas reforçam a força do esporte de Videira e o trabalho realizado pelas equipes, atletas, treinadores e apoiadores que levam o nome do município cada vez mais longe. Para o RBV Notícias, Silvia Zata.
1: 7 jogadores do Esporte Clube Jaraguá foram suspensos preventivamente pelo Tribunal de Justiça Desportiva de Santa Catarina por suspeita de manipulação de resultados na Série B do Campeonato Catarinense. A decisão foi baseada em um relatório da empresa Sport Trader, que identificou movimentações atípicas no mercado de apostas durante a derrota do Jaraguá por 8-1 para o Juventus. O documento também aponta lances considerados suspeitos na partida. Em nota oficial, o clube afirmou que repudia qualquer tipo de fraude esportiva e garantiu que vai colaborar com as investigações. O caso segue sendo apurado pelo TJD de Santa Catarina.
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1: 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O prazo para uma decisão termina nesta próxima quarta-feira. Até o encerramento do prazo, o governo brasileiro mantém tratativas diplomáticas na tentativa de reverter ou então reduzir o alcance das novas tarifas. Uma outra situação não muito satisfatória ao Brasil é o tarifaço chinês sobre a carne bovina brasileira e a inação por parte do governo federal. Acompanhe, esse é o comentário, a análise do colunista Kleber Fontes.
3: Caros ouvintes da RBV Rádio, sem alarde, diferente dos tarifaços de Trump, a China criou ainda no fim de 2025 uma salvaguarda comercial que passou a valer em janeiro deste ano. O mecanismo é simples. O Brasil tem uma cota de 1,1 milhão de toneladas de carne com tarifa de 12%. Ultrapassado esse limite, a alíquota salta para 67%, o que praticamente inviabiliza novas vendas. E o pior, o Brasil já bateu quase 99% dessa cota até junho. Ou seja, estamos ficando sem espaço competitivo no maior comprador da nossa carne até o início de 2027. O resultado já aparece nos frigoríficos, que anunciaram férias coletivas e reduzirão turnos de abate. Só que aqui vem a parte que pouca gente entende. Isso não vai baratear a carne no mercado interno. Pelo contrário, com menos abate agora, sobra menos boi lá na frente. E no fim do ano, quando a demanda interna cresce por causa das festas e a seca provocada pelo chamado Super El Niño reduzir ainda mais a oferta de pasto, o preço deve subir novamente nos supermercados. Enquanto isso, o governo brasileiro só começou a negociar uma cota maior com o Pequim em maio, tarde demais para evitar o aperto deste ano. Some-se

0: a isto a outro golpe. A União Europeia também vai suspender a compra de carne brasileira a partir de setembro por causa de exigências sanitárias não cumpridas a tempo. Para Santa Catarina, que vive da exportação de proteína animal, o recado é claro. Precisamos de diplomacia comercial mais ágil e de mercados alternativos, porque depender de um único comprador com regras que mudam a todo momento é um risco que o nosso agronegócio não pode mais correr. No fim das contas, tudo se resume a uma questão de logística. Para mais análises, me siga no Instagram, @kleber.fontes.
1: E a programação da 39ª Festa Julina de Iomerê já está definida neste ano. O evento será realizado em um novo formato, concentrando todas as atrações em um único dia, com celebração religiosa, almoço, tradicional arrancadão de Jerico, shows e diversas atividades para toda a família. A repórter Araceli Tomasi conversou com a prefeita de Iomerê, Lucy Peretti, que faz o convite para toda a comunidade regional.
2: A 39ª Festa Julina de Iomerê, que também celebra os 31 anos de emancipação política administrativa do município, acontece no domingo, dia 19 de julho, ao lado da Igreja Matriz São Luís Gonzaga. Apesar de ser realizada em um formato mais compacto neste ano, a programação foi preparada para reunir moradores e visitantes da região ao longo de todo o dia. A prefeita Lucy Peretti destaca que o objetivo é manter a tradição da festa, oferecendo atrações para todas as idades e valorizando a participação das entidades do município.
3: Conforme nós já anunciamos em outras oportunidades, neste ano nós teremos uma festa julina e comemoração, né, do aniversário do nosso município num novo formato, né, mais uma festa mais enxuta, mais reduzida. E mesmo assim, né, nós queremos convidar toda a população iomerense e também de toda a região que venham participar, né, conosco. Então nós teremos aí um dia somente de festa, mas com uma programação aí com diversos atrativos.
2: A programação começa às 9 horas da manhã, com a celebração da Santa Missa.
3: Um momento aí de agradecimento, né, nesses 31 anos de emancipação político-administrativa. Às 10h30 nós temos a abertura do espaço dos brinquedos e exposição de carros antigos. Às 11h30 nós temos o início então da entrega do almoço da família iomerense, da entrega das carnes, né, daquele corte de carne já assado, de carne suína, valorizando o nosso suinocultor.
2: Durante a tarde, um dos momentos mais aguardados é o 15º Arrancadão de Jerico, seguido de apresentação do Cachorrão Motos, premiação da competição e show da banda Brilhação.
3: Às 13h30, então, damos início ao 15º Arrancadão de Jerico, nosso tradicional arrancadão. Às 15h30, nós temos o show com o Cachorrão Motos. Às 17 horas nós temos a premiação do Arrancadão de Jerico e às 17h30 nós temos um show com a banda Brilha Som.
2: Além disso, haverá comercialização de comidas e bebidas pelas entidades locais.
3: Teremos espaço aí de 3 barracas que são das entidades de Iomerê, toda essa parte de alimentação e bebida também sendo oferecida. E às 20 horas aí mais ou menos então o encerramento da nossa 39ª Festa Julina, né, que é num domingo, dia 19 de julho, e acontece aí ao lado, aí no pátio da Igreja Matriz São Luís Gonzaga. Então, mais uma vez aí a gente reforça o convite e venham participar com a gente.
2: A expectativa da administração municipal é reunir famílias de Iomerê e de toda a região em um dia de confraternização, mantendo viva uma das principais tradições do município.
1: 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Meio dia 46, um breve intervalo, já já estaremos de volta.
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7: São 12 horas e 49 minutos. 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A Polícia Militar recuperou na tarde de ontem um veículo que havia sido furtado em Salto Veloso. A ocorrência foi registrada no município de Água Doce após um chamado da Central Regional de Emergências. Os policiais localizaram um GM Corsa abandonado na Avenida Independência e durante consulta, confirmaram que o automóvel tinha registro de furto ocorrido na noite de sábado. A proprietária foi localizada e confirmou que o veículo era o mesmo levado no crime. Após os procedimentos policiais, o carro foi devolvido e o caso encaminhado para a Polícia Civil, que dará continuidade às investigações. E na próxima semana, a partir do dia 22, estudantes da rede estadual de ensino entram em férias. O recesso vai até 3 de agosto, como explica a coordenadora regional de educação de Videira, Mara Mesaroba.
8: Foi um ano, assim, um meio ano, vamos dizer, um semestre com muito trabalho. A gente iniciou esse ano com os professores praticamente todos já contratados lá em fevereiro. Então, a gente teve 15 dias de formação. Por isso, nós teremos um recesso de 22 a 3 de agosto para os alunos e para os nossos professores.
9: O período que é esperado, principalmente pelos alunos, né?
8: É, eu acredito que os alunos vão descansar, o professor também, porque o professor... A gente está arrumando com vários projetos, uma demanda grande de projeto pedagógico, de resgate, de ensino, de aprendizagem dentro das nossas unidades. E isso tornou um ano assim, bem puxado para nós como gerência e também como dentro das unidades escolares. Então, a gente agradece desde já o trabalho dos nossos gestores, dos nossos professores, dos nossos alunos, dos familiares que também estão sempre juntos dentro das unidades, apoiando as propostas de trabalho e os nossos alunos, e que eles tenham um bom recesso, aí os alunos e professores, gestores, para recarregar as baterias, tomara que dê um friozinho, aí para eles, dê o resto de frio nesses dias, para eles ficar em casa, se cuidar, né? E agradeço a todos aí pela oportunidade.

12:51. Santa Catarina lidera a geração de empregos formais para trabalhadores estrangeiros. 10 mil novas vagas formais para trabalhadores de outros países foram criadas. O crescimento ocorre

0: Organização do Mercado de Trabalho. O diretor de articulação estratégica da FACISC, Marco Antônio Corsini, explica os fatores que impulsionaram esse resultado.
1: Esse resultado demonstra tanto a força da economia catarinense quanto o desafio da escassez de mão de obra enfrentado pelas empresas. O Estado enfrenta a falta de mão de obra em diversos setores da economia. Mesmo com a desaceleração na geração total de empregos, queda de 17% em relação ao mesmo período de 2025, a contratação de estrangeiros cresceu 14%. Isso mostra que os trabalhadores estrangeiros passaram a suprir vagas e as empresas têm dificuldade de preencher. O perfil dos trabalhadores estrangeiros são: venezuelanos representam 43%, haitianos respondem por 23%, cubanos representam 19%. Muitos chegaram ao Brasil por questões humanitárias e encontraram em Santa Catarina oportunidade de emprego formal.
0: Além de atender à demanda das empresas, a contratação formal de estrangeiros também fortalece a economia e amplia a inclusão desses trabalhadores no mercado.
1: Os setores que mais contrataram foram indústrias de alimento, principalmente frigoríficos de aves e suínos, construção civil, comércio, logística e armazenamento, indústria metalúrgica, têxtil, máquinas e agropecuária. O fenômeno ocorreu em praticamente todas as regiões do estado, com características diferentes conforme a vocação econômica local. Oeste, o maior saldo de 3.400 vagas. Vale do Itajaí, comércio, supermercados e construção. Do Norte, metalúrgica, plástico, máquinas, têxteis e serviços. Na Grande Florianópolis, 1.400 vagas, especialmente em São José e Palhoça, com destaques para logística e serviço administrativo. E no Sul e Serra, crescimento acelerado das contratações, especialmente na agropecuária e indústria.
0: O diretor de articulação estratégica da FACISC destaca os impactos desse movimento para Santa Catarina.
1: A economia catarinense continua forte, mas a escassez de mão de obra é um dos principais desafios para as empresas. Os trabalhadores estrangeiros não substituem os brasileiros. Eles ocupam vagas que permanecem abertas por falta de candidatos. A contratação formal beneficia a todos, ajuda as empresas a manter a produção, garante renda e direitos aos trabalhadores, movimenta o comércio e a economia local. Santa Catarina atrai tantos estrangeiros porque tem uma economia diversificada, baixa taxa de desemprego, oferta de vagas e empresas que precisam contratar. Sem esses profissionais, muitas empresas teriam dificuldades para manter a produção, atender pedidos e continuar no crescimento.
0: De Florianópolis, para a Rede de Notícias Acaerte, Vanessa Carini.
2: São 12 horas e 55 minutos. Caminhoneiros de todo o país iniciaram nesta segunda-feira uma paralisação para pressionar o Senado a votar a medida provisória 1343, conhecida como a MP do frete. A categoria teme que a proposta perca a validade nesta semana, obrigando o processo legislativo a ser recomeçado. Entre as principais mudanças previstas estão a criação de um piso salarial para motoristas de longa distância, regras para garantir o pagamento mínimo do frete, além de alterações na fiscalização do transporte rodoviário de cargas. Os caminhoneiros aguardam uma definição ainda para esta terça-feira. 12 horas e 56 minutos, você ligado conosco pela Rádio Videira, Rádio Tangará e Rádio Vitória, através do YouTube e do Facebook. Olha, a Agência Nacional de Vigilância Sanitária, a Anvisa, determinou a apreensão de lotes falsificados do medicamento Mounjaro, utilizado no tratamento do diabetes tipo 2 e também prescrito para controle da obesidade. Quem nos conta mais detalhes é a repórter Araceli Tomasi.
3: A Agência Nacional de Vigilância Sanitária, Anvisa, determinou a apreensão e proibiu a comercialização, distribuição e uso de 4 lotes falsificados do medicamento Mounjaro, cuja substância ativa é a tirzepatida. A medida foi publicada após a fabricante da Eli Lilly identificar unidades irregulares circulando no mercado brasileiro. Os lotes afetados são o 85-50-44, da apresentação de 10 miligramas e os lotes D880403, MJR257 e D85491. 3901, da versão de 15 miligramas. Segundo a Anvisa, algumas embalagens apresentam número de lote inexistentes para a fabricante, números de séries incompatíveis, dispositivos de aplicação diferentes dos originais e

0: E até erros de grafia na embalagem, como a palavra Soluction, no lugar de Solution. A agência alerta que medicamentos falsificados representam um grave risco à saúde, pois podem não conter a substância correta, apresentar dosagem inadequada ou até conter componentes desconhecidos e potencialmente perigosos. A recomendação aos consumidores é adquirir o Monjaro apenas em farmácias e estabelecimentos regularizados, sempre mediante a apresentação de receita médica, além de verificar cuidadosamente a embalagem e a procedência do produto. Caso haja suspeita de falsificação, o medicamento não deve ser utilizado e o fato deve ser comunicado à Vigilância Sanitária ou à Anvisa. Além da apreensão dos lotes falsificados do Monjaro, a Anvisa também proibiu a comercialização de diversos produtos sem registro sanitário, fabricados por empresas sem autorização de funcionamento.
1: Valeu, obrigado pela companhia, você que esteve conosco por mais uma edição do RBV Notícias, em Videira, Tangará, você de toda a região. 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Um minuto faltando para uma da tarde, você fica agora com a programação da sua emissora. Estaremos de volta amanhã a partir do meio-dia. Uma ótima tarde para você.
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1: 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Oportunidade de trabalho. A rede salvatoriana está contratando em escala 12 por 36 para atuação no Hospital Salvatoriano Divino Salvador. Técnico em enfermagem, enfermeiro, auxiliar de serviços gerais, auxiliar de cozinha, técnico em enfermagem para o laboratório de análises clínicas, auxiliar administrativo adjunto para a gestão de leitos, auxiliar administrativo adjunto para a farmácia.

Em horário comercial, de segunda a sexta-feira, também tem vagas. Técnico em manutenção, auxiliar de manutenção, auxiliar administrativo comercial, auxiliar administrativo adjunto recepção. A rede salvatoriana também tem vagas para o Hospital Salvatoriano Santa Maria, em escala 12x36, para técnico em enfermagem. Em horário comercial, segunda a sexta, tem vaga para auxiliar administrativo adjunto para o setor de faturamento. Se você se interessou por alguma dessas vagas, acesse o site redesalvatoriana.vagas.solides.com.br. redesalvatoriana.vagas.solides.com.br. 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Oportunidade de trabalho. A GR Condimentos tem vaga para atendente de casa de chá e estoquista. Estampa Brasil, ou melhor, Estampa Industrial, tem vaga para produção de pallets. Elis Brasil tem vaga para estagiário de ensino médio, contas a pagar. Tecno Obras tem vaga para vendedor. Adesul Indústria e Comércio tem vaga para auxiliar de produção. Sigasul Rastreamentos tem vaga para assistente financeiro. SC Administração e Serviço tem vaga para operário de campo. A Ilíada Perfumes e Cosméticos, o Boticário, tem vaga para consultor de relacionamento ao revendedor, consultor de vendas quiosque, consultor de vendas. A Cavitrans Transportes e Serviços tem vaga no setor administrativo. A Via Atacadista tem vaga de auxiliar de açougue e auxiliar de padaria. Bela Vista Produtos de Higiene tem vaga para expedição e recebimento. Julian Paulo Comunel tem vaga para lavador de caminhões. CLM Prestação de Serviços tem vaga para auxiliar de instalação, auxiliar de configuração e auxiliar de suporte. Se você se interessou por alguma dessas vagas, acesse o site videiraempregos.com.br. videiraempregos.com.br. Clique na aba Vagas de Emprego. Elas são administradas pela ACIAV. Utilidade pública. Foi encontrado um iPhone dourado com capinha transparente nas proximidades do Contorno Sul, aqui em Videira. O aparelho está na recepção aqui da rádio. É necessário que o proprietário retire o celular, fazendo a comprovação que o aparelho é seu. Então, atenção, se você perdeu um iPhone dourado, ele está com uma capinha transparente, foi encontrado próximo ao Contorno Sul, aqui em Videira.

for seu, apresente a comprovação na recepção aqui da rádio. Oportunidade de trabalho. A ADAME está contratando auxiliar de operador de tratamento de efluentes, auxiliar de silvicultura para poda e plantio, mecânico de manutenção industrial e tratorista esteira. Para mais informações, anote o WhatsApp 99196-7761. 99196-7761. A ADAME está situada em Caçador. 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Você pode fazer reservas de churrasco, reservas de mesa, conversando com o Carlos, no telefone WhatsApp 99141-2277. 99141-2277. Grandiosa festa em honra ao motorista e também ao colono na paróquia de Santa Isabel de Ipomeia, domingo, dia 19. 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Oportunidade de trabalho. A Digibox Indústria de Papel está contratando auxiliar de produção. Atuação aqui em Videira. Telefone 3565-0172. 3565-0172. GG Uniformes está contratando auxiliar de almoxarifado e operador de máquina. Mais informações: 3566-7316. 3566-7316. Forte Atacadista está contratando.

açougueiro e cozinheiro. Para mais informações, WhatsApp 999-22-8298. 999-22-8298. A Rodoviária Monte Sereno está contratando motorista de carreta. Para mais informações, 999-60-0985. 999-60-0985. A Pertec Móveis contrata crediarista. 984-16-4807. Tem vaga de crediarista para a Pertec Móveis. 984-16-4807. A comunidade Divino Salvador de Videira convida a todos para baile de casais, que será realizado neste sábado, dia 18 de julho, com a animação do grupo Toque Musical. 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Oportunidade de trabalho. O Grupo Francio está contratando auxiliar de serviços gerais, auxiliar de limpeza, auxiliar de montagem, montador, auxiliar de soldador, soldador, auxiliar de operador de máquina e borracheiro. Para mais informações, 999-74-0084. 999-74-0084. Itália Atacadista tem vaga para operador de caixa. Para mais informações, no WhatsApp 99149-1070. 99149-1070. A Videmangue tem vaga para mecânico de manutenção hidráulica e pneumática. 999-96-5016. 999-96-5016. A Arte G Móveis contrata marceneiro e auxiliar de marceneiro. Para mais informações, 999-74-6910. 999-74-6910. Prepare o traje caipira. 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
7: Horas 24 minutos, aos prezados associados da Cooperview, do Sicoobi e todos os demais ouvintes. Uma boa tarde. Hoje, 13 de julho, é segunda-feira. Na elaboração deste boletim, Nelly Orso. Iniciamos com a mensagem aos aniversariantes desta semana. Onde a força de vontade, há chances de que as coisas deem certo. Lembre-se, quem olha o mundo com simplicidade desfruta das coisas boas que a maioria esquece. Parabéns a todos os aniversariantes. Nossos votos são de muitas felicidades. 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

0: 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Por hoje era isso. Uma excelente semana. Amanhã nós estaremos de volta aqui no informativo Cooperville e Sicoob na Rádio Videira.
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7: Na história das Copas, Espanha e França se enfrentaram apenas uma vez há 20 anos, em 2006, nas oitavas de final, quando a França venceu por 3-1 de virada. Já a Argentina e Inglaterra se enfrentaram 5 vezes, a última delas em 2002, em que a Inglaterra venceu na fase de grupos por 1-0, eliminando os argentinos na primeira fase. Os ingleses têm 3 vitórias e a Argentina 2. Esse é um confronto levado muito a sério pelos torcedores ingleses. Por conta de um desses jogos, em 98, David Beckham foi expulso e a Inglaterra eliminada nos pênaltis, o que gerou revolta, tendo até ameaça de morte ao jogador. Em 2002, ele se redimiu com os torcedores. Eu sou Melina Calduro, de Atlanta, para o Acaerte em Campo.
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1: Aqui na 88.5, junto com você, em todo lugar. Que bom que você está aí sintonizado com a gente no rádio, nas plataformas digitais. 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É segunda-feira, hoje dia 13, é dia dos compositores e também dos cantores sertanejos. Parabéns, 13 de julho de 2026, também é dia do engenheiro de saneamento, que desenvolvem também um trabalho todo especial, né, de cuidado. Parabéns, hoje é dia mundial do rock. E Dia Mundial de Conscientização sobre o TDAH.

0: hoje tem rodeio.
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2: Rádio Videira, agora 13 horas 43 minutos. Nota de falecimento. A funerária São Judas Tadeu e familiares de Maria Pazim Crote, mais conhecida por Zinha, residente em Videira, no bairro Santa Lúcia, comunicam com profundo pesar o seu falecimento, ocorrido ontem, dia 12, às 14 horas e 50 minutos, aos 93 anos. O seu corpo está sendo velado no Memorial São Judas Tadeu. A despedida será hoje, às 16 horas, e logo após seguirá para sepultamento no cemitério Jardim da Saudade. Comunicamos com profundo pesar o falecimento de Maria Pazim Crote, mais conhecida por Zinha. Aos familiares e amigos, as nossas sentidas condolências.
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1: 13:50, faltando 10 para as 14 horas. 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

0: Rádio Videira, 13 horas 59 minutos.
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3: Boa tarde, queridos filhos, nesta segunda-feira. Como é que foi o seu dia de labuta? Difícil, talvez. Mas vamos colocar tudo isso na presença de Jesus, sob a intercessão de Nossa Senhora do Carmo, semana inteira, porque é a semana dela. Em nome do Pai, do Filho e do Espírito Santo. Amém. Nossa Senhora do Carmo, venho nesta tarde consagrar-me inteiramente a vós. Tudo o que sou, tudo o que tenho, entrego em vossas mãos. Nossa Senhora do Carmo, suplico-vos que fortaleçais com vosso poder a minha fraqueza. Nossa Senhora, nesta tarde, iluminai a escuridão da minha mente com a vossa sabedoria. Nossa Senhora, que o Santo Escapulário traga-me a vossa especial proteção nas lutas do dia a dia, para que eu possa ser fiel ao vosso Divino Filho. Mãe, que o teu Santo Escapulário afaste-me de tudo que é pecaminoso. Revista-me, ó Mãe, com as virtudes de um verdadeiro discípulo. Nossa Senhora, Mãe do Santo Escapulário, ofereço esta oração para minha salvação e na intenção que agora apresento, diga os nomes. Pense em alguém e reze comigo. Nossa Senhora do Carmo, proteja-nos de todo o mal. Livra-nos de toda maldade. Ave Maria, cheia de graça, o Senhor é convosco. Bendita sois vós entre as mulheres, e bendito é o fruto do vosso ventre, Jesus. Santa Maria, Mãe de Deus, rogai por nós, pecadores, agora e na hora de nossa morte. Amém. Mãe, abençoai a minha família. Abençoai os que se recomendam às minhas orações. Abençoai e santificai a todos nós. Nossa Senhora do Carmo, protegei-nos na vida, consolai-nos na morte e seja nossa advogada junto a teu Filho Jesus. Amém.
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0: Tá de videira, 14 horas, 16 minutos.
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1: 14 horas 21 minutos.
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1: 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Tá chegando a participação do ouvinte aqui na 88.5. Copete tá aí na área, né? Tá pegando um solzinho? O Adilson, o Fusqueiro, o Batistela, o Pires, a turma aí da Ponto Físio, a Ivonete, a Luísa, a Neiva, também estão sempre com a gente e recebem, claro, aquele abraço do Copete. 88.5.

14 horas 29 minutos, nós temos aqui um convite especial pra você, hein? Sexta-feira, dia 17 de julho, a partir das 15 horas, tem o terceiro Arraiá da V. Solidariedade, música, pescaria, brincadeiras, brindes para toda a família e, claro, comidas típicas, julinas, que serão providenciadas e oferecidas para você, para toda a sua família, pela Rede Videirense de Combate ao Câncer, Família Down, Comunidade Terapêutica São Francisco, APAI e Paróquia Imaculada Conceição. Já vai reunindo os amigos, manda o convite para toda a família. Sexta-feira, a partir das 15 horas, na Rua Coberta, ao lado da Igreja Matriz, aqui em Videira, tem o terceiro Arraiá da V. Uma festa cheia de alegria e, claro, solidariedade. Começa às 15 horas, mas vai até às 22 horas. Então já combina com toda a turma aí. Depois do trabalho, encontro marcado na sexta-feira, dia 17 de julho, na Rua Coberta, ao lado da Igreja Matriz. Já prepara aí o traje caipira e venha se divertir com a gente. 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
1: Rádio Videira, 14h34.
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2: Após os 60 anos, o ser humano perde de 1 a 2% da sua massa muscular por ano. Nada vai impactar mais a sua qualidade de vida do que, durante o seu processo de envelhecimento, preservar a sua massa muscular. O médico que mais entende de envelhecimento, sem dúvida, é o médico geriatra. Se você tem mais de 60 anos, não deixe de marcar uma consulta com o geriatra o quanto antes para envelhecer bem.
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6: Boa tarde a todos os nossos ouvintes. A tarde desta segunda-feira segue sob influência de massa de ar seco, garantindo a presença do sol para todos nós aqui do meio oeste. E também mudança no comportamento das temperaturas, né, pessoal? O dia amanheceu bastante gelado, na faixa aí de 0 para 3 graus, boa parte dos nossos municípios foi o amanhecer. Agora, durante a tarde, chega a casa de 10 graus, é uma boa mudança em relação ao amanhecer, mas certamente, né, 10 graus para tarde é ainda bastante baixo, né? Então é uma segunda-feira fria durante o dia inteiro. Obviamente, à medida que o sol se pôr, a próxima noite vai ser muito gelada. Tem previsão de bastante frio para começar essa nossa terça-feira, em torno de 0 grau mais uma vez. Alguns pontos pode ser até abaixo de 0 grau, então bastante frio. Formação de geada no começo da terça-feira, um dia bonito, aberto, sol predominando, e aí a temperatura da tarde de 14 graus. Apesar da gente ter as noites frias ao longo da semana, não vai esfriando tanto a cada amanhecer. Consequência, vai subindo mais a temperatura a cada tarde. Lá na quinta, para vocês terem ideia, 20, 22 graus, tá? Deve terminar a semana com um pouco de aquecimento, falando das tardes. O sol vai aparecer a semana inteira, alguns dias mais abertos, outros dias com um pouco mais de nuvens, mas tem sol para a semana toda. Abraço. Informações do tempo da Puchowski Meteorologia.
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1: Uma excelente tarde de segunda-feira para você que tá aí na nossa sintonia, curtindo a nossa programação em casa, no trabalho, no carro. Tem muita gente que tá trabalhando, né? Tem gente que tá de boa também, só aí, ó, lagarteando, né? Ô, inveja boa, né? Aproveita, hein? 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É você que está sofrendo, né? É, mas em muitos casos, o vizinho aí do lado fica ouvindo, né? Ai, mas me dói aqui, me dói ali. E ninguém resolve nada, né? É, daí dá uns tique-tique nervoso, às vezes, na vizinhança, né? É, meu amigo.

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1: Rádio Videira, 14 horas 49 minutos.
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3: Boa tarde, estamos chegando com informações no Videira Notícias. A Associação Videirense de Judô AVJ voltou a se destacar no cenário esportivo catarinense ao conquistar o título de campeão geral da Copa Campos Novos 2026. Além do principal troféu da competição, a equipe também garantiu o vice-campeonato na categoria sub-21 aspirante, reforçando o excelente desempenho dos atletas durante o evento. A campanha da AVJ foi marcada por boas atuações individuais e coletivas, resultado de uma preparação baseada em disciplina, dedicação e trabalho contínuo. Ao longo da competição, os judocas enfrentaram adversários de diferentes municípios e demonstraram qualidade técnica, espírito esportivo e comprometimento em cada luta. A conquista reafirma a tradição da associação no desenvolvimento de atletas e evidencia o crescimento do judô em Videira. O desempenho obtido também reflete o empenho conjunto entre competidores, treinadores, familiares e apoiadores, que contribuem diariamente para a evolução da equipe. Mais do que medalhas e troféus, o resultado representa o reconhecimento de um projeto construído com dedicação ao longo

0: dos anos. O governo do presidente Luiz Inácio Lula da Silva não cumpriu metas estipuladas por ele próprio, que envolveram programas bilionários em 2025, de acordo com um relatório do Tribunal de Contas da União, o TCU, que monitorou ações anunciadas pelo Executivo Federal. Segundo informações do jornal O Estado de São Paulo, a auditoria do órgão concluiu que o governo Lula gastou muito dinheiro em medidas e projetos que não representaram entrega significativas para a população. O TCU se debruçou sobre as contas presidenciais de Lula referentes ao ano passado e as aprovou com ressalvas. O órgão, que auxilia o Congresso Nacional no monitoramento e na fiscalização das ações do Executivo, mediu o cumprimento de metas e objetivos previstos no Plano Plurianual PPA de 2025. O plano define as agendas prioritárias do governo e orienta os gastos no orçamento da União. Segundo o TCU, apenas 50,1% dos objetivos específicos e 45,1% das entregas programadas para o ano passado atingiram integralmente as metas previstas. O órgão apontou baixa capacidade de conversão de recursos em entregas físicas, especialmente em investimentos que dependem de processos licitatórios complexos e transferências a entes subnacionais, estados e municípios. A Prefeitura de Iomerê divulgou a programação oficial da 39ª Festa Julina do município, que neste ano terá um motivo especial para comemorar os 31 anos de emancipação político-administrativa da cidade. O evento será realizado no domingo 19 de julho, reunindo moradores e visitantes em uma programação com atividades para todas as idades. A festa acontecerá no pátio da Igreja Matriz São Luís Gonzaga e contará com momentos de fé, cultura, gastronomia e entretenimento ao longo de todo o dia. A administração municipal destaca que a edição de 2026 terá um formato diferente dos anos anteriores, com as atividades concentradas em uma única data. Segundo a prefeita Lucy Peretti, a proposta é realizar uma celebração mais organizada e compacta, mantendo a tradição e o espírito de integração entre as famílias iomerenses. As atividades começam às 9 horas com a Santa Missa em ação de graças pelos 31 anos de Iomerê. O momento religioso marca o início das comemorações e reúne a comunidade para celebrar a história e o desenvolvimento do município. Na sequência, às 10h30, será realizada a abertura do espaço de brinquedos para as crianças e da exposição de carros antigos, oferecendo opções de lazer e entretenimento aos visitantes. Ao meio-dia, será servido o tradicional almoço da família iomerense, com destaque para o corte de carne suína assada, uma das atrações gastronômicas mais aguardadas da festa. Durante a tarde, a festa segue com atrações que já fazem parte do calendário do município. Às 13h30 acontece o 15º Arrancadão de Jerico, competição que reúne participantes e o público em um momento de diversão e adrenalina. Este foi o Videira Notícias, que volta daqui a pouco com outras informações.
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4: Aviso de desligamento. A Celesc comunica que para a realização de obras no sistema elétrico, vai interromper o fornecimento de energia nos seguintes locais, datas e horários. Dia 17 de julho, quarta-feira, das 13 às 18 horas, na linha Rio Preto, no interior da cidade de Rio das Antas. Os serviços poderão ser cancelados se as condições não forem favoráveis. 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

0: Rádio Videira, 15 horas 23 minutos.
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3: 15 horas 30 minutos.
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3: É hora de informações. Fabiano Trindade está chegando por aqui. Boa tarde.
5: Olá, uma ótima tarde para você que nos ouve nesta segunda-feira. Nós estamos aqui na Secretaria da Educação do município de Videira. Vamos conversar com o Cláudio Roberto Pistori, que é o secretário da pasta, né? Falando primeiro sobre o recesso escolar da metade do ano agora. Secretário, a data já está definida. A partir de quando, então, esse momento que é esperado, né, pelos alunos, pelos próprios profissionais, professores, né, nesse período também. Boa tarde.
6: Boa tarde, Fabiano. Então, o recesso escolar, o último dia de aula então dos alunos é no dia 17 de julho. A partir do dia então 17 eles entram em recesso, isso de pré-1, que é alunos de 4 anos e 5 anos, pré-1 e pré-2, e alunos de primeiro ao nono ano. Então eles, o retorno das aulas é em agosto, no dia 3 de agosto. Nesse período, do período do dia 20, 21 e 22, os professores terão curso de formação, e aí eles entram em recesso também a partir do dia 23 e retornam novamente ao trabalho no dia 3 de agosto. Então, é um momento esperado, obviamente, tanto para os alunos quanto para os profissionais que desempenham as atividades nas unidades de ensino, para descansar um pouco e repor as energias. Nós temos duas realidades distintas. Uma é a forma do recesso nas escolas, de primeiro ao nono ano. Então as escolas fecham, todos os alunos entram em recesso. No caso da educação infantil, que é as creches, então é um pouco diferente, porque as creches elas só entram em recessos o pré-1 e pré-2, que são alunos de 4 e 5 anos. As demais etapas permanecem com as atividades normais. Então, porque o recesso, no caso dos profissionais da educação, o recesso escolar, ele é somente para professores, orientadores educacionais e os diretores de escolas, que são os profissionais que fazem parte do quadro do magistério.
5: E a gente sempre lembra que a pasta da educação é a que mais tem pessoas, profissionais atuando, né, de toda a administração aí.
6: Exatamente, é a maior pasta do município, é a pasta de maior complexidade, né? Nós temos mais da metade dos servidores da prefeitura alocados na Secretaria de Educação. É uma pasta que está em franco crescimento, assim como a economia do município de Videira, né? Mais pessoas vindo para o município, evidentemente que essas estruturas de educação elas têm que ser ampliadas e estão sendo ampliadas pela atual administração para fazer frente a toda a demanda por serviços educacionais aqui do município.
5: Secretário, depois, com o retorno após esse período aí, né, do recesso,

0: Até quando irão aí as aulas?
1: As aulas irão até o dia 22 de dezembro, e aí vem o recesso normal, né? E daí o retorno lá em fevereiro daí.
0: Então aí, importante momento, né? Como o senhor já falou ali, tanto para os alunos, para os professores, e é uma maneira aí também, né, de estar sempre atuando, buscando novas alternativas, os professores também, né, uma maneira diferente de ensinar, porque o que se aprendeu lá no passado é diferente de ensinar hoje, né?
1: A sociedade é dinâmica e a educação também, ela vai se modificando assim como vai modificando a sociedade, né? E aí, por isso que também nós temos esse processo de formação aqui no município, então parte desse recesso do meio do ano é utilizado para essa formação aí, para aprimorar os conhecimentos dos professores, para retorno lá em agosto ainda melhor preparados.
0: Tá certo, deixa eu agradecer aqui o secretário, o Cláudio Roberto Pistori, que é secretário aqui da Educação, né, da pasta aqui de Videira. Obrigado pelas informações mais uma vez e um bom descanso a todos aí, né, os professores e os profissionais.
1: Obrigado, Fabiano, estamos sempre à disposição.
0: Aí as informações que eu trago nesta tarde, agora voltamos ao estúdio.
2: Obrigado, Fabiano!

0: 6:38, a Bernadette Ciebauer tá na companhia da Rádio Videira. Tá chegando a música que você pediu, Bernadette.
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0: Rádio Videira, agora 15 horas 43 minutos.
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2: E aí, me conta uma coisa. Você tá apaixonado? Manda essa aqui pro museu.

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1: Já já estamos de volta com a participação da Silmara.
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2: 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A Silmara tá aí na nossa sintonia mandando música pra turma que tá de aniversário. Olha só.

Dona Angelina estava de aniversário ontem e a Maria Regina aniversariando no dia de hoje. Parabéns, meninas! Muitos anos de vida, muita saúde, muita paz, sucesso, tudo de bom e de melhor. Recebam a homenagem da Silmara em nome de toda a família. Parabéns, Angelina! Parabéns, Maria Regina! Silmara tá pedindo se como é que foi aí o final de semana, né? Teve festa, menina! E ó, uma festança, né? Mandar os parabéns pra turma, né? Que estava lá trabalhando. Fizeram um bom trabalho também, né? Receberam bem toda a comunidade, os arredores. Comida deliciosa, né? Toda a programação dedicada à fé e também à confraternização. E olha só, Silmara, você que perdeu a festa Santa Lúcia esse domingo, já tá convidada para participar no Passo da Felicidade. Domingo nós estaremos por lá, né? Tem festa e a Rádio Videira transmite tudo ao vivo a partir das 8 horas da manhã no programa de domingo. A turma aí de Tangará Videira, né? Tá todo mundo se ajudando, né? Não interessa se fica pra lá ou pra cá, né? Tá tudo certo, né? Mandar uns parabéns aqui pros aniversariantes e trazer a música que a Silmara pediu. Já vai se organizando aí, Silmara. Domingo tem festa!

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0: 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O Juliano está fazendo homenagem para a madrinha, a Maria Regina, que está aniversariando no dia de hoje. Parabéns, Maria Regina. Muita saúde, muita paz, sucesso para você. Com muito amor, com muito carinho, do seu afilhado Juliano.

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2: Agora 16:30. A Higiclass, Supermercado Itália, Placídio, Doutor Hérnia e Cressol retornam amanhã com a gente aqui na Rádio Videira no Show da Tarde. Na sequência, você confere o Videira Notícias.

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4: 16h40, segunda-feira, 13 de julho de 2026, e o Videira Notícias está no ar. Temperatura marcando 13 graus, tempo bom em Videira. A Confederação Brasileira de Futebol, CBF, iniciou um discurso de reconstrução após a eliminação da seleção brasileira na Copa do Mundo de 2026. Uma semana depois da queda no torneio, a entidade publicou um vídeo nas redes sociais destacando o início de um novo ciclo em busca do hexacampeonato. A publicação, divulgada ontem, domingo, tentou transmitir uma mensagem de esperança para os próximos anos, mas encontrou forte reação negativa entre torcedores que questionaram o desempenho da equipe e cobraram mudanças no futebol brasileiro. No vídeo, com pouco mais de um minuto, a CBF descreve que a campanha é encerrada no dia 5 de julho como um filme que não queríamos escrever e reforça a ideia de retomada do trabalho. A mensagem também destaca que a seleção pretende retornar com mais estabilidade, mais planejamento e mais trabalho duro. Além de afirmar que a eliminação representa o começo de uma nova trajetória. Apesar do tom otimista adotado pela CBF, a recepção nas redes sociais foi marcada por críticas. Em poucas horas, a publicação ultrapassou milhões de visualizações e recebeu milhares de comentários, muitos deles cobrando mudanças na postura da equipe. Entre as manifestações, torcedores ironizaram a estratégia de comunicação da entidade e afirmaram que o momento exige ações concretas e não apenas mensagens institucionais. Um dos comentários criticou o contraste entre o vídeo divulgado pela CBF e o desempenho apresentado dentro de campo. Outro internauta questionou a atuação brasileira na derrota para a Noruega. Jogar retrancado contra a Noruega em Copa do Mundo? Acreditar como? Também houve comparações com o discurso apresentado após a eliminação na Copa do Mundo de 2022. Alguns torcedores afirmaram que promessas semelhantes já haviam sido feitas anteriormente, mas sem resultados positivos. A CBF reforçou que a seleção brasileira precisa iniciar uma nova etapa de preparação, visando os próximos desafios. A mensagem publicada nas redes sociais destacou valores como planejamento, dedicação e continuidade do trabalho. Entre os trechos divulgados, a CBF afirmou:

Pode acreditar que venha o novo ciclo. 16h44, o programa de desligamento voluntário incentivado da EPAGRE passou a ser acompanhado pelo Tribunal de Contas de Santa Catarina, após registrar um número de adesões superior ao previsto. A preocupação está relacionada aos possíveis impactos da redução no quadro de funcionários sobre o funcionamento da instituição. Segundo análise técnica do tribunal, o programa contabilizou 673 adesões, número que supera em 206 desligamentos a expectativa inicial, que era de 467 servidores. Diante desse cenário, o Tribunal de Contas decidiu monitorar os efeitos da medida na estrutura da empresa pública. De acordo com um relatório técnico, os setores de pesquisa e extensão rural já apresentam reposição de profissionais próxima da totalidade. No entanto, a situação é diferente nas áreas de suporte administrativo, onde o quadro de servidores ainda é considerado insuficiente para atender plenamente as demandas internas. Na avaliação do Tribunal de Contas, essa deficiência pode comprometer o apoio às atividades institucionais da EPAGRE, afetando o funcionamento administrativo da empresa. O levantamento também analisou o pagamento das verbas rescisórias efetuadas até maio de 2025. Conforme o relatório, não foram encontradas irregularidades relevantes nesses repasses, embora tenha sido identificada uma inconsistência relacionada ao fluxo de caixa. Os valores destinados aos ex-funcionários que aderiram ao programa somam aproximadamente 18,7 milhões de reais. Em deliberação aprovada por unanimidade no dia 23 de junho, o Tribunal de Contas determinou que o diretor-presidente da EPAGRE apresente no prazo de 90 dias informações atualizadas sobre os processos de desligamento e seus reflexos na estrutura da empresa, até a publicação da reportagem original. A EPAGRE ainda não havia se manifestado sobre o assunto. O espaço permanece aberto para que a instituição apresente esclarecimentos. Uma paralisação nacional de caminhoneiros foi convocada hoje com o objetivo de pressionar o Senado Federal a votar a medida provisória 1343. A mobilização prevê a interrupção das atividades nos portos brasileiros e ocorre diante da proximidade do prazo de validade da proposta, que expira na próxima quinta-feira, dia 16. Segundo representantes da categoria dos caminhoneiros, a expectativa é que o presidente do Senado, Davi Alcolumbre, inclua a medida na pauta de votação até amanhã. Caso isso não aconteça, a MP perderá a validade e todo o processo legislativo precisará ser reiniciado. De acordo com Wallace Landim, presidente da Associação Brasileira de Condutores de Veículos Automotores, a ABRAVA, o
Os caminhoneiros aguardam há semanas uma definição sobre a tramitação da

proposta. O representante afirmou que a categoria considera a votação urgente, principalmente porque o texto já foi aprovado pela Câmara dos Deputados em junho e agora depende apenas da análise dos senadores. Em declarações anteriores, Landim também criticou a demora na tramitação da matéria. Chegou no Senado e o presidente Davi Alcolumbre sentou em cima da medida provisória, ele disse. E ainda alertou para as consequências caso a proposta deixe de vigorar. A gente não tem mais tempo. Segundo o dirigente, a perda da validade da medida faria com que todas as discussões retornassem ao ponto inicial. Landim também destacou o prazo considerado decisivo para a categoria. Relatada pelo deputado federal Zé Trovão, do PL, a MP 1343 propõe uma série de mudanças para o transporte rodoviário de cargas. Entre os principais pontos estão a criação de novas regras para a fiscalização, alterações trabalhistas e medidas relacionadas ao pagamento do frete. A proposta estabelece um piso salarial de R$ 5.000 para motoristas contratados sob o regime da CLT para viagens de longa distância. Também determina que o valor do frete não poderá ser inferior à tabela de preços mínimos definidas pela Agência Nacional de Transportes Terrestres, a ANTT. Além disso, o texto prevê a conversão de determinadas multas em advertências, anistia de penalidades administrativas relacionadas ao descumprimento das regras do frete, reserva de mercado para transportadores autônomos de carga, em contratações públicas federais e atualização dos critérios para o piso mínimo do frete. Outro ponto da proposta é a integração entre o Código Identificador da Operação de Transporte e o Manifesto Eletrônico de Documentos Fiscais, criando um mecanismo que impediria o pagamento de fretes abaixo dos valores mínimos estabelecidos pela ANTT. De acordo com Wallace Landim, a orientação é que os caminhoneiros acompanhem a movimentação do Senado antes de retomar as viagens, ele disse. A gente tem uma sinalização que vai colocar para votar. A orientação é que você não saia para viajar a partir da zero hora, para que a gente possa acompanhar até amanhã, terça-feira, se de fato vai entrar na pauta para votar, e não vamos aceitar perder essa medida provisória. Até o momento, não havia confirmação oficial sobre a inclusão da medida provisória 1343 na pauta de votação do Senado. Daqui a pouquinho, depois do intervalo, tem mais informação para você aqui no Videira Notícias.

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4: Rádio Videira. 16 horas 55 minutos, o município de Tangará viveu uma noite de celebração, cultura e integração com a realização do nono Tangarraiá no último sábado. O evento reuniu um grande público e confirmou seu lugar entre as principais festas tradicionais da região, proporcionando momentos de lazer, entretenimento e valorização das manifestações culturais locais. Famílias, moradores e visitantes prestigiaram uma programação diversificada, preparada para todas as idades. Ao longo da noite, o público acompanhou apresentações culturais, talentos da região, comidas típicas e atrações musicais que mantiveram o clima de festa no início, do início ao fim. Um dos destaques da programação foi a valorização dos artistas locais e das apresentações culturais que evidenciaram a identidade e as tradições do município. As atrações reuniram crianças, jovens, adultos e idosos, promovendo momentos de convivência e reforçando o caráter familiar do evento. Além do entretenimento, o Tangarraiá reafirmou o compromisso de preservar as tradições das festas julinas e incentivar a participação da comunidade. Entre os momentos mais emocionantes da noite, esteve o acendimento da tradicional fogueira, um dos principais símbolos das festas julinas. A cerimônia reuniu moradores e visitantes em um clima de confraternização, tornando-se um dos pontos altos do evento. Na sequência, o cantor Walter Moraes subiu ao palco e animou o público com um repertório repleto de sucessos. Encerrando a programação, a banda Pérola Negra levou muita música e energia à festa, transformando o espaço em uma grande pista de dança e encerrando o Tangarraiá em clima de celebração. Além de oferecer uma programação gratuita para a população, também contribuiu para fortalecer a cultura local, incentivar os artistas da região e movimentar a economia do município. A 39ª Festa Julina de Iomerê, que também celebra os 31 anos de emancipação política administrativa do município, acontece no domingo, dia 19 de julho, ao lado da Igreja Matriz São Luís Gonzaga. Apesar de ser realizada em um formato mais compacto neste ano, a programação foi preparada para reunir moradores e visitantes da região ao longo de todo o dia. A prefeita Lucy Peretti destaca que o objetivo é manter a tradição da festa, oferecendo atrações para todas as idades e valorizando a participação das entidades do município.
5: Conforme nós já anunciamos em outras oportunidades, neste ano nós teremos uma festa julina e comemoração, né, do aniversário do nosso município num novo formato, né? Mais uma festa mais enxuta, mais reduzida. E mesmo assim, né, nós queremos convidar toda a população iomerense e também de toda a região que venham participar, né, conosco. Então nós teremos aí um dia somente de festa, mas com uma programação aí com diversos atrativos.
4: A programação começa às 9 horas da manhã, com a celebração da Santa Missa.
5: Um momento aí de agradecimento, né? Nesses 31 anos de emancipação político-administrativa. Às 10h30, nós temos a abertura do espaço

0: dos brinquedos e exposição de carros antigos. Às 11h30, nós temos o início, então, da entrega do almoço da família Iomerense, da entrega das carnes, né, daquele corte de carne já assado, de carne suína, valorizando o nosso suinocultor.
1: Durante a tarde, um dos momentos mais aguardados é o 15º Arrancadão de Jerico, seguido de apresentação do Cachorrão Motos, premiação da competição e show da banda Brilhação.
0: Às 13h30, então, damos início ao 15º Arrancadão de Jerico, nosso tradicional arrancadão. Às 15h30, nós temos o show com o Cachorrão Motos. Às 17h, nós temos a premiação do Arrancadão de Jerico. E às 17h30, nós temos um show com a banda Brilhação.
1: Além disso, haverá comercialização de comidas e bebidas pelas entidades locais.
0: Teremos espaço aí de 3 barracas que são das entidades de Iomerê. Toda essa parte de alimentação e bebida também sendo oferecida. E às 20h, aí mais ou menos, então, o encerramento da nossa 39ª Festa Julina, né, que é num domingo, dia 19 de julho, e acontece aí ao lado, aí no pátio da Igreja Matriz São Luís Gonzaga. Então, mais uma vez, aí a gente reforça o convite e venham participar com a gente.
1: A expectativa da administração municipal é reunir famílias de Iomerê e de toda a região em um dia de confraternização, mantendo viva uma das principais tradições do município. 17h01, a Prefeitura de Videira abriu 4 novos editais voltados ao fortalecimento da cultura no município. As oportunidades são destinadas aos agentes culturais interessados em desenvolver projetos, receber reconhecimento por suas trajetórias e ampliar ligações à produção cultural local. Os editais contam com recursos da Política Nacional Aldir Blanc, programa criado para incentivar iniciativas culturais em todo o país e garantir apoio financeiro ao setor. As inscrições estão abertas até o dia 20 de julho e devem ser realizadas exclusivamente pela plataforma de gestão de editais disponibilizada pelo município de Videira. Para saber mais informações, acesse portalrbv.com.br. O Videira Notícias vai ficando por aqui. Na sequência, você confere o Entardecer no Sertão.
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5 horas e 8 minutos, muito boa tarde, estamos chegando aqui na Videira com mais um programa nosso Entardecer no Sertão, gente. Hoje é dia 13 de julho 2026, tempo bom em Videira, 13 graus é a temperatura, a partir de agora até as 19 horas, Gil Martins te faz companhia aqui na nossa Rádio Videira, 88.5 FM com você em todo lugar, hein? Como é que foi o final de semana aí, meu amigo, minha amiga, tudo certinho, tudo tranquilo? Bora lá então, gente, semana está começando aí. 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mais um finalzão de tarde, mais um Entardecendo Sertão, a festa da música sertaneja, o sertanejo classe do rádio para você aqui na Videira. Abraçando os amigos aí do centro, alô povo aí do município vizinho, pessoal aí do interior, você tá ligado nos bairros de nossa cidade, na sua casa, no seu trabalho, no seu carro, tá na sintonia via online curtindo nosso programa, onde quer que você esteja, receba o nosso abraço, muito obrigado pela companhia, está no ar aqui o Entardecer no Sertão, minha gente. João Mineiro e Marciano cantando 5 e 9, boa tarde Videira, boa tarde região.

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5h23, finalzão de tarde na Videira, no Assim Tarde Assim Sertão, pessoal. Hoje, segunda-feira, tem brinde, é claro que tem brinde da Cooperview aí, né? É, lá da loja Cooperview. Pra você que participar hoje respondendo aí, né? Qual a agropecuária mais completa da nossa região? É claro que vai estar concorrendo o quê hoje, meu amigo? Opa, tem aqui uma garrafa térmica, oferecimento lá da loja agropecuária da Cooperview. Então, bora participar com a gente, 99109-4932, segunda-feira. Ei, rapaz, Tives, quero participar aí da garrafa térmica lá da loja Agropecuária Cooperview, estará participando com a gente então, né? Lembrando que domingo vamos estar aí direto lá do Pasto da Felicidade em Tangará, programa de domingo ao vivo, nossa equipe vai estar presente contando os detalhes para vocês da festa, transmissão da missa. Lembrando que a partir das 9h30 tem aí a carreata, né? A carreata aí com a carreata aí, né? É, e já vamos convidar todo mundo aí, né? Pessoal que tem aí sua máquina agrícola, seu trator, né? O seu aí carro, né? O seu caminhão e quer participar aí, ó, pessoal. A partir das 9h30 o pessoal já vai estar aí se deslocando até a saída de costume ali, né? Lugar de costume, se deslocando até até a Capela do Passo, onde vai estar aí recebendo as bênçãos, né? Aí, né? Proteção, enfim. E vamos convidar o povo então, né, gente? Chega cedo lá, para se fazendo a formando a fila e assim por diante, né? Isso, direto lá

0: do Passo Felicidade, a gente vai estar aí contando todos os detalhes para vocês desta grande festa, então, tá bom? Opa, isso mesmo, teremos aí a missa às 10h30, aquele delicioso almoço, né, depois à tarde aí tem lá o matinezão a partir das 14h30 com perfil gaúcho, a entrada é franca, e assim por diante, cavalinho, enfim, então todo mundo convidado para participar da festa aí no Passo Felicidade, Nossa Senhora de Fátima, e a festa em homenagem ao colono e ao motorista. Atendeu o ouvinte por aqui, deixa-me ver aí quem é que tá na sintonia curtindo a nossa programação. A Dona Alzira, fala aí, Dona Alzira.
1: Boa tarde, aqui é a Alzira. Eu gostaria de pedir aquela música, se fosse possível vocês tocarem, a Caminho da Minha Vida. Eu acho que é o Pedro Bento e Zé da Estrada. Se vocês podiam fazer o favor de tocá-la para mim, tá bom? Ofereço para vocês da rádio, ofereço para minha família. E uma boa semana para vocês, que Deus abençoe vocês e a minha família também, tá bom?
0: Tá bom. Obrigado pela participação, Dona Alzira. Valeu, finalzão de tarde, obrigado pela companhia. A Veronice Rigo tá ligado com a gente, curtindo a programação, quer participar do sorteio também. Boa tarde, Dives. O Leonil do bairro Amarante, quero participar do sorteio da garrafa térmica da loja mais completa aí, é a Cooperview aí, tá bom? Temos aqui também a participação do Maicon Serra, do Passo Felicidade. Quero participar do sorteio da garrafa aí da loja de materiais de construção da Cooperview, tá participando? Tem mais uma participação chegando, depois vão trazer moda.
2: Boa tarde, mãe. Bom, eu já era Raimundo Zucco. Queria participar do sorteio aqui das lojas agropecuárias da Cooperview. Ok.
0: Valeu, Jairte. Grande abraço, companheiro ligado com a gente lá em Caravaginho, Tangará, curtindo a nossa programação. Muito obrigado pela companhia aí, companheiro. Vamos de moda na sequência. Cristian Ralf vira, virou, agora são 5h27.

0: 5h30.
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16: 5h34, vamos seguindo aí com o nosso finalzão de tarde, o nosso Entardecer no Sertão, gente. 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

0: 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Atendendo o ouvinte, o pessoal participando por aqui, vamos ver quem é que está na sintonia curtindo a programação da Videira. Boa tarde, quero concorrer ao sorteio da garrafa térmica aí da Cooperville. A Bianca Andrade está ligado com a gente curtindo a programação da Videira. Quem mais? Fala aí.
1: Boa tarde, Tibi, eu quero uma música para você. Qualquer uma que você põe aí para ser do Daniel. E quero concorrer da Cooperville, loja Cooperville. Meu nome é Maria do Santo, Rio das Pedras. Tchau, obrigado. Um abraço.
0: Valeu, Maria do Santo. Tá concorrendo. Obrigado pela participação. Quem mais na sintonia curtindo o nosso programa? Tem ouvinte por aqui.
2: Boa tarde. Aqui é a Ivete Aparecida Duarte. Eu gostaria de ouvir a música Se Eu Não Puder Te Esquecer, do João Mineiro e Marciano. Vou oferecer para todos os ouvintes da rádio, para quem está escutando o programa. E que uma boa semana a todos e uma boa noite.
0: Valeu, minha amiga. Obrigado pela participação. Daqui a pouquinho tem João Mineiro e o Marciano cantando, de Marcos da Silva também. Quero participar do sorteio da garrafa aí da Cooperville. Tá participando. Oi, tudo bem? Boa tarde. Quero participar do sorteio. A Salete Machado, ligado com a gente, curtindo a programação da Videira. Também temos aqui o Thiago Fabrício, do bairro César, ligado com a gente. Quem mais na sintonia?
3: Boa tarde. Quero concorrer à garrafa térmica da Cooperville e vou de carona com a próxima música, Angelina Demenec.
0: Muito obrigado pela participação, Otílio Zorté. Também quero participar do sorteio, tá participando. Quem mais? Boa tarde, Tibes, tudo bem? Gostaria de ouvir a música Do Mundo Nada Se Leva, o Edson. É com Edson e Hudson, ele quer ouvir a música, o Ademar da Silva. Alô, Ademar, obrigado pela participação. Essa música é do Minas é Rico, né? Mas deve ter ali com Edson e Hudson, se tiver na roda aí, companheiro. Obrigadão pela participação, também ligado com a gente, curtindo o nosso Entardecer no Sertão. Trio Parada Dura cantando Tapete Colorido.

0: 5h45.
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0: 5h51, vamos seguir andando com o nosso programa, é abraçando você que tá aí na sintonia, né? Finalzão de tarde, o nosso Santo Sertão, daqui a pouquinho vamos ter aí a oração da Ave Maria aí com o Padre Jair, né? 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Isso, não esqueça. 5h53, vamos atender o povo, o pessoal participando com a gente, que o pessoal pedindo moda, vamos atender o povo, quem é que tá na sintonia curtindo aqui a nossa Rádio Videira, boa tarde.
1: Boa tarde, querido, manda uma música bem bonita pra mim, que fiz aniversário ontem.
0: Tava de aniversário, Iva?
1: Música,
0: parabéns, então, aí, né?
1: Aquela festa surpresa, mando pra mim mesma. E um abraço e quero participar do sorteio nas lojas da Cooperville.
0: Tá bom, Iva. Iva Antunes Ribeiro, lá do bairro Cibrazém, ligado com a gente. Parabéns, teve aniversário ontem, então, né? Boa tarde, quero pedir música do Teodoro e Sampaio, Quatro Cantos da Casa, participar do sorteio da garrafa térmica da loja Pecuária Cooperville. A Matilde Lourdes Gatti do São Brás. Alô, povo lá do São Brás, sempre ligado com a gente. Tá participando, minha amiga. Daqui a pouquinho tem a música aí, tá bom? Boa tarde, tudo bem? Também quero participar do sorteio da garrafa térmica aí da Cooperville aí, a Maria Aparecida Trindade Zago, ligado com a gente, curtindo o nosso programa, quem mais?
2: Tá de Tibes, tudo bem? Aqui tudo tá tudo certo? Bem, já tá esfriando, né? Hoje eu quero a música Nos Quatro Cantos da Sala, ofereço para vocês do rádio e a toda a tua família, família Rosa, de Sorteiro Ferais, a Olga Genuir, Salete, Adirce, Anilce e Arose. Queria concorrer ao sorteio da garrafa térmica da Copa.

0: Pay-per-view. Fiquem com Deus, que Deus abençoe todos nós, uma ótima segunda, obrigada se for atendido.
1: Valeu, obrigado pela participação aí, obrigado pela companhia, curtindo aqui a nossa rádio, é os quatro cantos da casa, né, minha amiga? Isso, quatro cantos da casa aí, tá bom?

É isso, deixa eu pegar certinho, tá certo. Sexta-feira, dia 17, a partir das 15 horas, a gente te espera aí na Rua Coberta, ao lado da Igreja Matriz, para uma festa cheia de alegria e solidariedade. Vai ter aí música, pescaria, brincadeiras, brindes para toda a família. Aí se a comida típica da festa junina que você, a gente adora aí, não pode faltar de jeito nenhum, né? Elas estarão sendo preparadas aí com muito carinho por diversas entidades e rede de vida de combate ao câncer, família Dom, comunidade terapêutica, terapêutica São Francisco, também a PAI e a Paróquia Imaculada Conceição. Chame os amigos, reúna a família e vá fazer aí parte do terceiro Arraiá da Rádio V, gente. Isso, opa, coisa boa, né? Vai estar acontecendo então nessa sexta-feira, dia 17 de julho, a partir das 15 horas, ali na Rua Coberta, ao lado da Igreja Matriz, né? Opa, que coisa boa, né? Então leva lá a família, leva lá o pessoal para se divertir, participar da festa aí junina do Arraiá da V, né? Isso. E o pessoal vai ter aí pescaria, brincadeiras, brinde para toda a família e todas as comidas típicas de festa junina você vai encontrar também. Opa, com certeza, muita iluminação, muita festa aí e a turma da V vai estar por lá. Bora lá, gente, bora lá então, né? Vamos trazendo aqui na sequência para você que pediu antes da oração da Ave Maria, tem Edson Hudson. Do mundo nada se leva.

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1: Olá, meu irmão, minha irmã, meu amigo, minha amiga, que bom estarmos juntos nesta segunda-feira. Que bom estar aqui com você, que bom rezar com você, que bom pedir as bênçãos de Deus para você e sua família, pro teu trabalho nesta semana, para suas atividades, né? Pedir saúde, muitas vezes, o Padre Jair, tô passando aqui com os perengues, né? E hoje vamos falar sobre adversidades da vida, né? Nada melhor do que termos fé, coragem, buscarmos Deus sempre, porque Ele nunca vai nos deixar sozinho e essa mãe jamais vai deixar de interceder por nós. Por isso, acolhendo você e sua família, vamos dizer assim: o anjo do Senhor anunciou a Maria e ela concebeu do Espírito Santo. Eis aqui a serva do Senhor, faça-se em mim segundo a vossa palavra. O Verbo se fez carne e habitou entre nós. Na história

0: Hora da vida de hoje eu quero falar para você adversidades. Diante dos problemas e das dificuldades, muitas vezes entramos em desespero. Saber enfrentar adversidades é verdadeiramente o segredo para superá-las e por isso enfrentando-as com esperança e entusiasmo e não se deixar dominar pela aflição que entristece a alma. Quando temos fé, não nos entregamos ao desespero, pois ela opera em nossos corações e gera um grande milagre que nos liberta das incertezas. Sim, essa é a grande obra da fé, porque quando cremos e confiamos em Deus, sabemos não só do que Ele é capaz, mas também que Ele está ao nosso lado, aconteça o que acontecer. Por mais difíceis e complicadas que sejam as situações de nossa vida, precisamos dizer como o apóstolo Paulo: eu sei a quem coloquei a minha fé, em quem eu depositei a minha confiança. 2 Timóteo 1:12. É, meu irmão, minha irmã, meu amigo, minha amiga, adversidades. É como a gente passa por tantos problemas na vida, tantos ventos impetuosos, quanta tempestade vem ao nosso encontro, mas sabemos que não estamos sozinhos. E sabemos que quando temos fé, nós entregamos a Deus tudo aquilo que estamos passando e sabemos que Ele vai nos socorrer no momento certo e na hora certa. Essa é a grande obra da fé, é nos deixar confiantes de que alguém está nos abençoando, alguém está nos cuidando, alguém está tomando conta da nossa vida. A fé é um dom que precisa ser alicerçado na vivência da palavra de Deus, no sacramento, na oração, do dia a dia, na nossa vida de família, na nossa vida de comunidade. Quando eu tenho realmente esta relação bonita com Deus, nenhuma adversidade vai me deixar amedrontado. Eu tenho certeza que eu vou percorrer o caminho e vou alcançar o meu objetivo, porque eu jamais estou só nesta caminhada rumo ao sucesso e à felicidade. Mantenha sempre essa intimidade profunda com Deus. Quero assim te colocar nos braços desta mãe, com muito carinho, nesse início de semana, dizendo: ó minha senhora, ó minha mãe, eu me ofereço toda a vós em prova do meu amor para convosco, e vos consagro hoje e sempre meus olhos, meus ouvidos, minha boca, meu coração, inteiramente todo o meu ser, porque assim sou vosso, ó incomparável mãe. Guardai-me, defendei-me, como bem e propriedade vossa, sou todo vosso, Maria, sede minha mestra de vida, com Cristo e para Cristo. Amém. Ave Maria, cheia de graça, o Senhor é convosco. Bendita sois vós entre as mulheres e bendito é o fruto do vosso ventre, Jesus. Santa Maria, Mãe de Deus, rogai por nós, pecadores, agora e na hora de nossa morte. Amém. Pela intercessão de Nossa Mãe Maria, Deus derrame suas bênçãos sobre você e sua família. Em nome do Pai, do Filho e do Espírito Santo. Amém. Obrigado, meus irmãos, obrigado, minhas irmãs. Um beijo no coração de todos. Fiquem todos na proteção divina. Nos encontraremos aqui, rezando com você e por você.
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Programa 6 e 8. Vamos seguindo aí, finalzão de tarde aqui na videira. 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Pessoal, Total Esporte ligado com a gente, curtindo a programação da videira. 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Vamos seguindo, agora são 6:09, 6:09, ouvir bem, transforma a vida. 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

0: 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Pessoal, quero aqui fazer um registro então aí, né, da festa ontem lá de Santa Lúcia. É, que festança, né, gente? Que baita festa aí, muita gente compareceu na festa ontem lá em Santa Lúcia aí, né? Então a gente quer aí agradecer a confiança, né, lá do pessoal de Santa Lúcia em nosso trabalho aí, né? Nosso programa de domingo ao vivo, a nossa equipe aí da Rádio Videira lá trabalhando, divulgando, transmitindo aí e, claro, no decorrer aí da semana que a gente vai falando da festa, cuidando do pessoal aí, né? E deu um festão, velho, de primeira, né, gente? Uma festa aí de qualidade, festa aí de tirar o chapéu, né? Desde aí da quinta-feira, no dia 2 já começou aí o trido, quinta-feira, sábado à noite aí teve aí muita gente comparecer aí na gata, no encontro aí de gaiteiros, né? E no domingo nem se fala então, né? Rapaz, céu, quanta gente aí, o pessoal lá se viu apurado aí nos 30, mas acredito que de um jeitinho ou outro o pessoal conseguiu atender todo mundo aí, né? Até conversava lá com o Marcelo, lá com o Alemão, o Gaspar, o tio Ivo, o pessoal da diretoria, diz: Tibes, fala no rádio, meu céu, fala, agradeço o povo lá, né? O pessoal que trabalhou com a gente aí, sei que a gente percebia lá na cozinha o quanto a mulherada correu lá na cozinha aí pra conseguir dar conta aí de salada, maionese, né? Cachorro quente, pastel, o pessoal do bar também trabalhou muito aí, lá da churrasqueira, o pessoal aí assando carne, o povo chegando, né, e o pessoal se virando nos 30 para que todo mundo almoçasse tranquilamente, né, o pessoal ali do cavalinho também, né, rapaz, bonito o cavalinho aí, eita, o pessoal do futebol, tá no estacionamento aí, o Celção e toda a sua equipe aí, né, de segurança, se virando aí nos 30, ajeitando um aqui e outro ali, né, da melhor forma possível, para que o pessoal pudesse se acomodar super bem lá em Santa Lúcia aí, né. Então, foi uma festa maravilhosa aí, um delicioso almoço e a missa, então, o pessoal da cantoria aí, né, dos cantos, liturgia, celebração, enfim, bonita missa aí, né? E à tarde, o pessoal que não pôde ir pro almoço, foi tudo à tarde, né? À tarde também tava casa cheia, lotada, baita do matinezão lá com o Grupo A3 aí, que nem diz o ditado, tinha gente derramando pela janela aí, né? Então, tá todo mundo de parabéns aí, né, pessoal? Sei que às vezes dá fila aqui, dá fila ali, porque uma festa de um porte desse tamanho aí, claro que dá sempre um pouquinho de fila, né, mas o pessoal de uma forma ou outra conseguiu atender todo mundo aí. Então, valeu, um abraço lá pro pessoal lá de Santa Lúcia, né? Pessoal da diretoria aí. E a todos que trabalharam, né? E mais uma vez a gente agradece pela confiança aí em nosso trabalho, né? Pela parceria aí do programa de domingo ao vivasso com vocês aí, nossa equipe da Rádio Viteira. Valeu, pessoal! E dezembro tem mais festa aí, né? Se Deus quiser, ligar com certeza, vamos estar juntos de novo aí, tá bom? É isso aí. Agora são 6:03, a gente vai seguindo, deixa eu atender aqui mais participação, a Iracida Silva também quer participar do sorteio, tá participando, a Gracinha está ligado com a gente, obrigado pela companhia. A Salete Boniati, vou de carona aí, quero participar do sorteio, tá participando, quem mais? A Marinês Gomes do bairro Abarante, também quero participar do sorteio, tá participando. Temos aqui a participação do ouvinte.
1: Sou Gisele Kerscher de Yomirê, quero participar da garrafa térmica da Copperview, uma boa tarde e uma boa noite a todos.
0: Valeu, um abraço pessoal aí de Yomirê, obrigado pela companhia. A Cleusa Fátima Pontes também ligado com a gente, quer participar do sorteio aí, obrigado pela companhia. Quem mais? O Mauri Andrade do Panassolo, quero participar do sorteio da garrafa térmica e pedir a música do Jair Rodrigues, Majestade, o Sabiá. Valeu, meu amigo, grande abraço aí, tá ligado com a gente, tá participando já do sorteio também, né? Também quero participar do sorteio, a Claudete Bruneta ligado com a gente. Boa tarde, Gilmar Luiz, José Luiz Graneto, Zeca, ô Zeca, também tá participando com a gente aí, obrigado pela companhia. O Zeca também fez parte lá ontem, lá da liturgia, além dos cantos lá na missa aí, né? Lá em Santa Luz. Grande abraço, companheiro. Também participando aqui do sorteio, ó. Quem mais ligado com a gente? Mais uma participação. Depois vamos de música aí, gente. Deixa eu atender aqui a participação do ouvinte.
2: Boa tarde. Aqui fala o Justino Neres, do Santa Teresa. Quero participar do sorteio da Corpeview e vou de carona com a próxima música. Obrigado.
0: Valeu, companheiro. Tá participando aí, ó.

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3: Fernando Pochol, você quer falar pra gente do tempo aí para esse final de tarde, noite, amanhã, como é que vai ser o tempo?
4: Realmente, à medida que o sol se pôr, a próxima noite vai ser muito gelada, tem previsão de bastante frio para começar essa nossa terça-feira, em torno de 0 grau mais uma vez, alguns pontos pode ser até abaixo de 0 grau, então bastante frio, formação de geada no começo da terça-feira, um dia bonito, aberto, sol predominando, e aí a temperatura da tarde de 14 graus. Apesar da gente ter as noites frias ao longo da semana, não vai esfriando tanto a cada amanhecer. Consequência, vai subindo mais a temperatura a cada tarde. Lá na quinta, para vocês terem ideia, 20, 22 graus, tá? Deve terminar a semana com um pouco de aquecimento, falando das tardes. O sol vai aparecer a semana inteira, alguns dias mais abertos, outros dias com um pouco mais de nuvens, mas tem sol para a semana toda. Abraço, informações do tempo da Puchowski, Meteorologia.
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3: 6 horas e 23 minutos, a gente vai seguindo aí com o nosso programa, abraçando você que tá aí na sintonia, curtindo aqui a nossa Rádio Videira, o nosso finalzinho de tarde, o nosso Entardecer no Sertão, né? Isso aí. E vamos que vamos, meu povo, e faz tempo que você esconde o sorriso ou deixa de comer o que gosta? 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Vamos seguindo aí com o nosso programa, você que tá aí na sintonia curtindo aqui o nosso Clube do 20, opa, o nosso Interessante Sertão, né, gente? Isso, Rodote, Interessante Sertão, né? Boa tarde, quer participar do sorteio da Cooperview, Arley Blank, valeu do Baramarante. Lembrando a todos que está concorrendo aqui uma garrafa térmica lá da Cooperview Agropecuária aí, né? Boa tarde, Tibes, queria concorrer ao sorteio da garrafa térmica Cooperview e com as músicas do Entardecer no Sertão. Sou a Belonir Bus. Alô, Belonir, obrigadão pela participação, tá ligado com a gente. Também temos aqui, boa tarde, Tibes, e Ivan Perazoli de Santa Bárbara, que ela participou do sorteio da garrafa aí, né?

0: E se possível, ouvir a Última Saudade aí, bom? A música Última Saudade. Deixa eu dar uma olhadinha aqui, companheiro. Mas deixa nós, se nós achar que não era, damos com certeza, viu? Nossa, temos aqui a participação da Salete Zarbielli, que era participar do sorteio. E o programa de hoje para o Gerro Thiago, que está de aniversário. E vou de carona aí, se foi atendido. Muito obrigado. Valeu, obrigadão, nossa amiga aí. E parabéns lá pro Pogero, então o Thiago, que está de aniversário aí, né? Boa tarde, tudo bem? Quero participar do sorteio, a Roseli de Paulo Barra Marante, obrigadão pela participação. Quem mais aqui na sintonia curtindo a nossa Rádio Videira? Deixa eu atender o ouvinte por aqui, quem é que está na sintonia?
1: 26,93. Vale, Tibes, bom, é o Mato Segurança, hein?
0: Fala, meu amigo.
1: O sorteio da garrafa térmica, hein? E manda uma música pra nós, hein? Uma do Rio Negro, Solimões, hein? Manda uma, qualquer uma deles aí pra nós e pra galera que tá na escuta, hein? E manda um alôzão aí pro Segurança de Videira e região, hein? Beleza? Abraço, né? Tibes. Uma ótima noite pra vocês tudo aí. Beleza, meu amigão? Tamo junto.
0: Valeu, Natuz, grande abraço, obrigado pela companhia, tá ligado com a gente, curtindo a nossa Rádio Videira, o nosso amigo Paulo, né, Paulo César de Oliveira, né, lá do Espinheiro, Paulo Radiadores, aí, isso, tá ligado com a gente, obrigado pela companhia também. Quem mais tá ligado com a gente, curtindo a programação?
2: Bom dia, amigos da Rádio Videira, do programa.
0: Opa, esse aqui foi de manhã cedo, meu amigo, eu achei, né, mas ele falou, agora é tarde, né, mas tudo bem, vamos atender aqui o homem, né.
2: Bom dia, amigos da Rádio Videira, do programa Clube do Ouvinte, gostaria de ouvir a música... de carona, quero oferecer para meus amigos e amigas de Pinheiro Preto, especialmente para vocês da Rádio Videira. É Lauro Galas de Pinheiro Preto, agradeço por atendido, um abração a todos, gostaria de participar do prêmio da Copervil.
0: Valeu, companheiro, tá ligado aí no nosso entardecer no sertão, obrigado pela companhia.
3: Boa noite, Lu Campos, do Santa Teresa. Vamos de carona com a próxima música aí e põe lá no sorteio. Valeu, muito obrigado e boa noite a todos.
0: Valeu, obrigado pela participação. Juliano de Barros Rodrigues também tá ligado com a gente, curtindo a programação da Videira. Quem mais?
4: Fala, Divas, boa tarde, quero participar do sorteio aí, o Charles Grigolo Chumba.
0: Valeu, meu amigo Charles Grigolo, mais conhecido por Chumbo, é isso, grande abraço, obrigado pela companhia, curtindo aqui a nossa Rádio Videira. Vou trazer música, gente, pra você que tá aí rodando, indo pra casa, depois de um dia de trabalho aí, o trânsito meio parado, né? Bruno Marrone.

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0: 6h39. Vamos seguir a Degol nosso programa. Dá um abraço pro pessoal de Santa Gema, o Luiz, o André, a Iracema, a Dona Vira, a Tota aí. Pessoal ligado com a gente, tomando um mate finalzão de tarde, curtindo a programação da Videira. Alô, Tavinho, como é que tá, Tavinho? Abraço pro Tavinho, também tá ligado com a gente aí. Valeu, grande abraço, companheiro. De sábado aí, vamos estar tudo junto, times. Com certeza, se Deus quiser aí, né? Valeu, Tavinho. Obrigado pela companhia, pela parceria aí também, companheiro. E vamos que vamos, minha gente. Vamos que vamos aí, porque são 6h40, temos que atender o povo, o pessoal participando aqui, ó, do nosso finalzão de tarde em Tarcísio do Sertão. E do
1: sorteio. Tarde, Bisão, é escolheiro, hein?
2: Participação, depois vamos ter música.
1: Vamos aí, participar do sorteio da garapa técnica da Cooperville.
3: Boa tarde, aqui falo justo.
1: Um abraço pra todos e vou de carona com a próxima música.
0: Valeu, obrigado pela participação.

0: Participação aí, obrigado pela companhia, curtindo aqui o nosso programa. Quem mais na sintonia curtindo a nossa Rádio Videira?
1: Boa noite, Chino Martins, tudo beleza?
0: Tudo beleza,
1: aqui meu. Aqui é o Batistinha aqui do bairro Amarante.
0: Fala, homem.
1: Quero participar aí do sorteio da garrafa térmica ali.
0: Uhum.
1: Vou de carona com a próxima música, ofereço pra vocês aí da rádio e pra quem gostar da música. Até mais, boa noite.
0: Valeu, obrigado pela participação aí, boa noite aí, meu companheiro. Boa tarde, também quero participar do sorteio. A Júlia Fantin, tá ligado com a gente, Júlia, lá no Passo da Felicidade aí. O Altair Zanel, lá curtindo a programação da Videira, participando aqui do sorteio também. Obrigado a todos que participaram com a gente aí do sorteio. Daqui a pouquinho a gente vai ver quem é que vai levar aí a garrafa térmica. 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Tem mais participação? Deixa eu atender aqui também, mais a participação chegando. Boa noite, Alana Borges. Gostaria de participar do sorteio da garrafa térmica lá da Cooperville. Também temos aqui...
2: Boa tarde, Tibes. Tudo bem? Aqui é o Juliano Dias dos Santos, aqui do Cibrazei.
0: Fala, homem.
2: Participar do sorteio da garrafa aí da Cooperville aí. E quem ir de carona com a próxima aí. Tchau, obrigado.
0: Valeu, obrigado pela participação aí. Também temos aí o Alex Gonçalves. Alexandro Gonçalves, também quero participar aí, tipo, está participando aqui do sorteio. Quem mais? O Claudemir Zucco, do Rio Preto. Também quero participar, está participando aí. Companheiro, obrigado pela participação. Curtindo aí o nosso programa. E o povão, gente boa. Manda um alô pro Crespo, né, Crespo? Também tá ligado com a gente. Né, amigo aí, motorista, mandou uma moda pra nós, tipo, estamos sempre ligados na programação de manhã, de tarde aí. Um abraço pro Crespo aí, o pessoal, né, do transporte. O Crespo trabalha lá com o Marente, né, transporte aí, Marente, e tá sempre ligado com a gente, curtindo a programação da Videira. Obrigado pela companhia também, né. Ainda aqui a Maria Salete Ugliari, do Rio das Pedras, ligado com a gente. Tá todo mundo na sintonia aí, né. A Marli Machado de Santa Tereza, do Santa Tereza, tá ligado com a gente, curtindo a programação da Videira, né, Marli, também obrigado pela companhia, curtindo o nosso programa aí, que segue. É a música sertaneja, povo. É o sertanejão classe A, finalzão de tarde aqui na Videira. Opa, Xalana.

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2: 6h51, vamos seguindo aí com o nosso programa, finalzão de tarde, o nosso Interesse no Sertão, o melhor da música pra você. Também temos aqui a Marcelina Azuco da linha Caxias, tá ligado com a gente, concorrendo aí ao sorteio, né? E o Jorge Alves Batista, concorrendo ao sorteio também aqui, muito obrigado pela participação. A Juliana Fresque, participando com a gente, obrigado pela companhia. Tá encerradas as participações, agora eu vou trazer mais uma moda por aqui, a gente já vai aí, né? Vamos aqui ajeitar para o sorteio, né, gente? Fazer o sorteio aqui. Da garrafa térmica, então, oferecimento lá da loja Agropecuária da Cooperville, para você que participou com a gente aqui no nosso programa, o nosso finalzão de tarde, o nosso entardecer no sertão. Vou trazer mais moda, finalzão de tarde, a noite que vem chegando, né, gente? Parece que vem um friozinho por aí. Vou trazer o Riquelme cantando ao lado de Deus.

horas e chegando ao final de mais um programa, quem levou aqui a garrafa térmica foi a Alana Borges. A Alana Borges aí pode passar direto na Cooperville, na loja agropecuária, com essa mensagem do WhatsApp para retirar o seu prêmio então, tá bom? Obrigado a todos que participaram. Durante a semana vão ter sorteio de mais prêmios aqui no nosso finalzão de tarde, no nosso Centro Sertão, minha gente. Obrigado a todos que participaram com a gente e uma ótima noite a todos aí, tá bom? 3 minutinhos faltando para as 7 e já estamos chegando ao final de mais um programa. 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Um grande abraço, a gente se fala amanhã, se o patrão Vela de Ribeiro permitir, estaremos aí a partir das 6 horas com o nosso Alvorada Sertanejo e amanhã à tarde com o nosso Entardecer no Sertão. Fiquem com Deus, meu povo, até mais, tchau, tchau.

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1: Boa noite, estamos de volta para mais uma edição do Videira Notícias. Uma pesquisa da BTG Nexus, divulgada nesta segunda-feira, mostra que 53% dos brasileiros avaliam a economia como ruim ou péssima, enquanto 15% a classificam como ótima ou boa. Os números oscilaram dentro da margem de erro em relação ao levantamento anterior, realizado em 29 de junho. Sobre as expectativas para os próximos 6 meses, 36% acreditam que a economia vai melhorar, enquanto 30% esperam uma piora. Outros 27% avaliam que o cenário permanecerá igual e 7% não souberam responder. Em relação à situação financeira pessoal, 30% dos entrevistados afirmaram que ela está ótima ou boa, enquanto 20% a classificam como ruim ou péssima. Ao comparar o cenário econômico atual com o do governo do ex-presidente Jair Bolsonaro, 44% disseram que a economia está pior sob a gestão do presidente Luiz Inácio Lula da Silva, enquanto 38% afirmaram que houve melhora. O levantamento também aponta que a segurança pública continua sendo apontada como o principal problema do país, com 29% das respostas. Na sequência, aparecem corrupção 24%, saúde pública 23%, educação 18% e classe política 16%. O programa de desligamento voluntário incentivado da EPAGRE passou a ser acompanhado pelo Tribunal de Contas de Santa Catarina, o TCSC, após registrar um número de adesões superior ao previsto. A preocupação do órgão está relacionada aos possíveis impactos da redução no quadro de funcionários sobre o funcionamento da instituição. Segundo a análise técnica do tribunal, o programa contabilizou 673 adesões, número que supera em 206 desligamentos à expectativa inicial, que era de 467 servidores. Diante desse cenário, o TCSC decidiu monitorar os efeitos da medida na estrutura da empresa pública. De acordo com o relatório técnico, os setores de pesquisa e extensão rural já apresentam reposição de profissionais próxima da totalidade. No entanto, a situação é diferente nas áreas de suporte administrativo, onde o quadro de servidores ainda é considerado insuficiente para atender plenamente as demandas internas. Na avaliação do Tribunal de Contas, essa deficiência pode comprometer o apoio às atividades institucionais da EPAGRE, afetando o funcionamento administrativo da empresa. O projeto de lei 476/2026, em tramitação na Assembleia Legislativa de Santa Catarina, LESC, pretende autorizar as escolas da rede pública estadual de educação a adotarem cães e gatos. De autoria do deputado estadual Márcio Machado, a proposta estabelece que a iniciativa será facultativa e deverá seguir uma série de diretrizes para garantir o bem-estar dos animais e a segurança da comunidade escolar. Conforme o texto do projeto, as escolas poderão adotar apenas animais das espécies canina e felina. A prioridade deverá ser para cães e gatos em situação de vulnerabilidade, especialmente aqueles resgatados de abrigos ou que viviam em situação de rua, desde que estejam saudáveis e aptos para a convivência no ambiente escolar. Entre as exigências previstas está a garantia de condições adequadas de abrigo, alimentação, higiene e acompanhamento veterinário. As unidades de ensino também deverão elaborar um plano de manutenção e monitoramento contínuo dos animais. O projeto determina ainda que a interação entre estudantes e os animais ocorra de forma segura, educativa e sempre sob supervisão de profissionais capacitados. O objetivo é estimular valores como respeito, empatia, responsabilidade e cuidado com os animais, preservando a segurança e o bem-estar de todos. Este foi o Videira Notícias, que volta daqui a pouco com outras informações.
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1: Boa noite, estamos chegando para a última edição de hoje do Videira Notícias. A Associação Videirense de Judô, AVJ, voltou a se destacar no cenário esportivo catarinense ao conquistar o título de campeão geral da Copa Campos Novos 2026. Além do principal troféu da competição, a equipe

0: equipe também garantiu o vice-campeonato na categoria sub-21 aspirante, reforçando o excelente desempenho dos atletas durante o evento. A campanha da AVJ foi marcada por boas atuações individuais e coletivas, resultado de uma preparação baseada em disciplina, dedicação e trabalho contínuo. Ao longo da competição, os judocas enfrentaram adversários de diferentes municípios e demonstraram qualidade técnica, espírito esportivo e comprometimento em cada luta. A conquista reafirma a tradição da associação no desenvolvimento de atletas e evidencia o crescimento do judô em Videira. O desempenho obtido também reflete o empenho conjunto entre competidores, treinadores, familiares e apoiadores, que contribuem diariamente para a evolução da equipe. Mais do que medalhas e troféus, o resultado representa o reconhecimento de um projeto construído com dedicação ao longo dos anos. O governo do presidente Luiz Inácio Lula da Silva não cumpriu metas estipuladas por ele próprio, que envolveram programas bilionários em 2025, de acordo com um relatório do Tribunal de Contas da União, o TCU, que monitorou ações anunciadas pelo Executivo Federal. Segundo informações do jornal O Estado de São Paulo, a auditoria do órgão concluiu que o governo Lula gastou muito dinheiro em medidas e projetos que não representaram entrega significativas para a população. O TCU se debruçou sobre as contas presidenciais de Lula referentes ao ano passado e as aprovou com ressalvas. O órgão, que auxilia o Congresso Nacional no monitoramento e na fiscalização das ações do Executivo, mediu o cumprimento de metas e objetivos previstos no Plano Plurianual PPA de 2025. O plano define as agendas prioritárias do governo e orienta os gastos no orçamento da União. Segundo o TCU, apenas 50,1% dos objetivos específicos e 45,1% das entregas programadas para o ano passado atingiram integralmente as metas previstas. O órgão apontou baixa capacidade de conversão de recursos em entregas físicas, especialmente em investimentos que dependem de processos licitatórios complexos e transferências a entes subnacionais, estados e municípios. A Prefeitura de Iomerê divulgou a programação oficial da 39ª Festa Julina do município, que neste ano terá um motivo especial para comemorar os 31 anos de emancipação político-administrativa da cidade. O evento será realizado no domingo 19 de julho, reunindo moradores e visitantes em uma programação com atividades para todas as idades. A festa acontecerá no pátio da Igreja Matriz São Luís Gonzaga e contará com momentos de fé, cultura, gastronomia e entretenimento ao longo de todo o dia. A administração municipal destaca que a edição de 2026 terá um formato diferente dos anos anteriores, com as atividades concentradas em uma única data. Segundo a prefeita Lucy Peretti, a proposta é realizar uma celebração mais organizada e compacta, mantendo a tradição e o espírito de integração entre as famílias iomerenses. As atividades começam às 9 horas com a Santa Missa em ação de graças pelos 31 anos de Iomerê. O momento religioso marca o início das comemorações e reúne a comunidade para celebrar a história e o desenvolvimento do município. Na sequência, às 10h30, será realizada a abertura do espaço de brinquedos para as crianças e da exposição de carros antigos, oferecendo opções de lazer e entretenimento aos visitantes. Ao meio-dia, será servido o tradicional almoço da família iomerense, com destaque para o corte de carne suína assada, uma das atrações gastronômicas mais aguardadas da festa. Durante a tarde, a festa segue com atrações que já fazem parte do calendário do município. Às 13h30 acontece o 15º Arrancadão de Jerico, competição que reúne participantes e o público em um momento de diversão e adrenalina. Este foi o Videira Notícias, última edição que volta amanhã. Uma boa noite e até lá.
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1: A partir de hoje vamos ver o currículo, gente.

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0: prevista ser aproximadamente 3.600 residências.
1: Novas regras para a publicidade de bets.
2: Empresas deverão incluir avisos de advertências sobre riscos em jogos de apostas. Graziele Bezerra.
3: A exemplo do que já acontece em propagandas de cigarros, bebidas alcoólicas ou remédios, as campanhas estão obrigadas a alertar sobre os riscos associados a esta prática.
1: Brasil celebra 26 anos do ECA, um marco histórico na transformação e proteção da infância.
2: Sobre o assunto, nós conversamos com Fábio Meirelles, do Ministério dos Direitos Humanos e da Cidadania.
4: Ele fortalece não só o papel da família, da sociedade, do Estado, mas dessa visão de promoção dos direitos de crianças e adolescentes.
1: Hoje na apresentação, eu, Mariana Jungmann e Luciano Seixas.
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1: A publicidade das casas de apostas online, as chamadas bets, deverá ocorrer. Nessa publicidade deverão ocorrer advertências sobre os riscos para os apostadores.
2: As empresas também não poderão usar especialistas e influenciadores em suas publicidades de forma a convencer uma pessoa a apostar.
1: As novas regras começam a vigorar a partir do dia 17 de julho.
3: Pessoas famosas em ambientes festivos fazendo promessas de dinheiro fácil. Técnicas largamente usadas por empresas de apostas para atrair novos jogadores, mas que agora estão proibidas. As chamadas bets, que atuam no ramo de apostas online, estão obrigadas a alertar sobre os riscos associados a esta prática. A exemplo do que já acontece em propagandas de cigarros, bebidas alcoólicas ou remédios, as campanhas deverão exibir advertências, como explica o ministro da Fazenda, Dario Durigan.
5: Primeiro, apostar faz você perder dinheiro. A segunda, apostar pode causar dependência. E a terceira, aposta não é investimento, sempre seguido da chamada que é Ministério da Fazenda adverte, para que as pessoas tenham essa informação vinda de uma fonte oficial, depois de apurados os efeitos dos jogos nas famílias brasileiras.
3: As campanhas também não poderão